0: Por meio do programa Exporta Mais Construção, que promove rodadas de negócios com compradores de 8 países em segmentos como tintas, ferramentas, esquadrias e soluções industriais. Dados do Ministério do Desenvolvimento, Indústria, Comércio e Serviços apontam que o Brasil registrou em 2025 o maior valor da série histórica de exportações, com um total de 348 bilhões e 700 milhões de dólares. Reportagem Marquesan Araújo.
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0: O Brasil segue apresentando diferenças regionais importantes quando o assunto é qualidade de vida entre os municípios. É o que mostra um levantamento divulgado nesta quarta-feira, dia 20, pelo Instituto Imazon Instituições Parceiras, com base no Índice de Progresso Social, o IPS. O resultado mostra forte concentração regional. Entre os 20 municípios com melhor desempenho, 18 estão no Sul e Sudeste. Já entre os 20 últimos colocados, 19 ficam no Norte e Nordeste. Pelo terceiro ano consecutivo, Gavião Peixoto, no interior de São Paulo, aparece na primeira colocação. A cidade, que tem cerca de 4.800 habitantes, marcou 73,10 pontos, em uma escala que vai de 0 a 100. Na outra ponta do ranking está o Iramutã, em Roraima, com 42,44 pontos. Entre as capitais, Curitiba lidera com 71,29 pontos, seguida por Brasília e São Paulo. Na parte inferior da lista entre as capitais estão Macapá e Porto Velho. A média nacional do IPS em 2026 ficou em 63,40 pontos, com leve variação em relação aos anos anteriores. O IPS difere do PIB porque não mede apenas riqueza, mas também como as condições sociais e ambientais se refletem na vida da população. O estudo avaliou 5.570 municípios do país. O indicador considera 57 critérios sociais e ambientais a partir de dados de órgãos como IBGE, DataSus e INEP. Reportagem Marquesan Araújo.
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0: A Agência Nacional de Mineração, ANM, repassou nesta segunda-feira, dia 18, mais de 441 milhões de reais em royalties da mineração para estados e municípios brasileiros. O valor é referente à compensação financeira pela exploração mineral, a CEFEM, arrecadada no mês de abril. Do total distribuído, mais de 88 milhões de reais foram destinados aos estados e ao Distrito Federal. Já os municípios receberam mais de 353 milhões de reais. Minas Gerais foi o estado com o maior volume de recursos, recebendo mais de 37 milhões de reais. Em seguida, aparece o Pará, com mais de 34 milhões. Vale destacar que os recursos da CEFEM não podem ser utilizados para pagamento de dívidas, exceto débitos com a União. Também não podem ser usados para despesas permanentes com pessoal. Uma das exceções é a área da educação. Nesse caso, os valores podem ser aplicados no pagamento de profissionais da educação básica da rede pública, principalmente em escolas de tempo integral. Outra determinação prevê que pelo menos 20% dos recursos sejam destinados preferencialmente a ações de diversificação econômica, mineração sustentável e investimentos em pesquisa e tecnologia. Estados e municípios que recebem os repasses também devem divulgar todos os anos como os recursos foram aplicados, seguindo as regras da Lei de Acesso à Informação. Reportagem Marquesan Araújo.
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6: A quinta-feira será de frio intenso e tempo seco em toda a região sul do país. A atuação de uma frente fria mantém o céu claro a parcialmente nublado no Rio Grande do Sul, Santa Catarina e Paraná. No Rio Grande do Sul, destaque para Bagé, na região da Campanha, onde os termômetros podem marcar apenas 4 graus, com sensação térmica negativa. Na Serra Catarinense, a mínima em Lages pode chegar a 1 grau. Já no litoral do Paraná, cidades como Antonina e Guaratuba têm possibilidade de nevoeiro nas primeiras horas do dia. Entre as capitais, Curitiba deve registrar a mínima de 8 graus. Florianópolis terá a maior máxima da região, com 19 graus. A umidade relativa do ar varia entre 50% e 100% em toda a região sul. Juline Pogorzelski, o tempo e a temperatura.
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3: O preço do café arábica abriu esta quinta-feira, dia 21, em alta. A saca de 60 quilos é negociada a R$ 1.606,03 na cidade de São Paulo, com avanço de 1,03%, segundo dados do CPEA. Já o café robusta registrou queda de 0,30%, sendo comercializado a R$ 919,16. O açúcar cristal apresentou recuo nas principais praças paulistas. Na capital, a saca de 50 quilos caiu 0,76% e é vendida a R$ 93,25. Em Santos, no litoral paulista, o movimento foi de alta. A valorização foi de 1,76%, com a mercadoria negociada a R$ 105,15, na média de preços sem impostos. O milho também teve leve valorização. A saca de 60 quilos é comercializada a R$ 65,34, após alta de 0,09%. Os dados são do CPEA. Reportagem, Juline Pogorzelski.
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1: O Brasil marca a presença no Marché du Film 2026 em Cannes, na França, um dos principais mercados do audiovisual no mundo. A delegação brasileira reúne cerca de 80 empresas e profissionais do setor em uma agenda voltada à coprodução internacional, geração de negócios e ampliação de parcerias no exterior. A participação é organizada pela Agência Brasileira de Promoção de Exportações e Investimentos, a Apex Brasil, e pelo Sindicato da Indústria Audiovisual do Estado de São Paulo, por meio do programa Cinema do Brasil, em parceria com o Ministério da Cultura, Ancine, Instituto Mais Mulheres e ONU Mulheres Brasil. Ao longo do evento, o Brasil conta com um stand para reuniões de negócios e encontros com distribuidores, produtores e representantes de festivais internacionais. Ao todo, estão previstas cerca de 25 atividades. Segundo a diretora de negócios da Apex Brasil, Maria Paula Veloso, a expectativa é ampliar os negócios internacionais das produtoras brasileiras.
2: A Apex Brasil trouxe 80 produtoras brasileiras para fazer negócios com mais de 25 delegações internacionais, como Reino Unido, Espanha, Japão, Nova Zelândia, e a expectativa é que a gente possa gerar muitos negócios internacionais para as produtoras brasileiras.
1: A participação feminina terá espaço específico na programação. Executivas brasileiras participarão de painéis e reuniões voltadas à ampliação da presença das mulheres no mercado internacional do audiovisual. O evento acontece em um momento de crescimento do setor no Brasil. Em 2025, o audiovisual recebeu mais de R$1,4 bilhão em investimentos públicos. Já em 2024, o setor movimentou cerca de R$70 bilhões e gerou mais de 600 mil empregos no país. Além das rodadas de negócios, produções brasileiras também estarão presentes nas mostras e sessões do Festival de Cannes. O evento começou no dia 12 de maio e segue até o próximo dia 20. Reportagem Marquesan Araújo.
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1: O Brasil registrou em 2025 o maior número de cervejarias da série histórica. São 1.954 unidades distribuídas em 794 municípios, segundo o Anuário da Cerveja 2026, divulgado pelo Ministério da Agricultura e Pecuária. O levantamento aponta também que o setor chegou a 44.212 cervejas registradas, alta de 2,4% em um ano. O número de marcas também subiu e chegou a 56.170. No comércio exterior, as exportações somaram 315 milhões e 500 mil litros, uma queda de 5,1% em relação ao ano anterior. Mesmo assim, o valor exportado atingiu o recorde de US$218,4 milhões, indicando maior valor por litro. A cerveja brasileira foi exportada para 77 países, com quase todo o volume concentrado na América do Sul. O Paraguai respondeu por 62,3% das vendas. As importações também cresceram em volume, com alta de 251,4%, chegando a 26 milhões e 300 mil litros. Os Estados Unidos lideram como principal fornecedor. No mercado de trabalho, o setor de bebidas ultrapassou 143 mil empregos diretos, sendo 41.976 na fabricação de malte, cerveja e chope. A produção nacional passou de 15 bilhões de litros em 2025, com quase um terço desse total formado por cervejas puro malte. O anuário destaca ainda o crescimento das cervejas sem glúten, com aumento superior a 400%, e a ampliação do mapeamento das cervejarias no país. O relatório consolida dados de produção, registros, comércio exterior e emprego do setor cervejeiro brasileiro. Reportagem Marquesan Araújo.
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1: Realizado nesta semana em São Paulo, o Encontro Nacional da Indústria da Construção, o ENIC 2026, reuniu empresários, representantes do governo federal e entidades do setor para discutir temas ligados à habitação, infraestrutura, inovação e geração de empregos. O presidente Luiz Inácio Lula da Silva participou da abertura do encontro e afirmou que a construção civil tem papel estratégico para o crescimento econômico do país. Lula também defendeu maior diálogo entre governo e iniciativa privada. Abre aspas. A construção civil é imprescindível para o futuro desse país. Ela gera emprego com rapidez, movimenta a economia e ajuda a melhorar a vida das pessoas. Fecha aspas. Durante o discurso, o presidente voltou a defender políticas habitacionais e afirmou que o acesso à moradia tem impacto direto na estabilidade das famílias brasileiras. O presidente da Agência Brasileira de Promoção de Exportações e Investimentos, a Apex Brasil, Laudemir Miller, também participou do evento e destacou as ações voltadas à internacionalização das empresas brasileiras da construção civil. Segundo ele, o setor no Brasil passa por um processo de modernização e busca ampliar sua participação no exterior com apoio da agência na abertura de mercados.
2: Nós temos 442 empresas que a gente apoia do setor, que ano passado exportaram quase 10 bilhões de dólares com investimento nosso nos nossos projetos setoriais, junto com o setor privado, em torno de 170 milhões. E aqui a gente trouxe 8 compradores internacionais que vão negociar com 32 empresas, que vai dar mais ou menos umas 240 reuniões.
1: A Apex Brasil participa do encontro por meio do programa Exporta Mais Construção, que promove rodadas de negócios com compradores de 8 países em segmentos como tintas, ferramentas, esquadrias e soluções industriais. Dados do Ministério do Desenvolvimento, Indústria, Comércio e Serviços apontam que o Brasil registrou em 2025 o maior valor da série histórica de exportações, com um total de 348 bilhões e 700 milhões de dólares. Reportagem Marquesan Araújo.
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1: O Brasil segue apresentando diferenças regionais importantes quando o assunto é qualidade de vida entre os municípios. É o que mostra um levantamento divulgado nesta quarta-feira, dia 20, pelo Instituto Imazon Instituições Parceiras, com base no Índice de Progresso Social, o IPS. O resultado mostra forte concentração regional. Entre os 20 municípios com melhor desempenho, 18 estão no Sul e Sudeste. Já entre os 20 últimos colocados, 19 ficam no Norte e Nordeste. Pelo terceiro ano consecutivo, Gavião Peixoto, no interior de São Paulo, aparece na primeira colocação. A cidade, que tem cerca de 4.800 habitantes, marcou 73,10 pontos, em uma escala que vai de 0 a 100. Na outra ponta do ranking está o Iramutã, em Roraima, com 42,44 pontos. Entre as capitais, Curitiba lidera com 71,29 pontos, seguida por Brasília e São Paulo. Na parte inferior da lista entre as capitais estão Macapá e Porto Velho. A média nacional do IPS em 2026 ficou em 63,40 pontos, com leve variação em relação aos anos anteriores. O IPS difere do PIB porque não mede apenas riqueza, mas também como as condições sociais e ambientais se refletem na vida da população. O estudo avaliou 5.570 municípios do país. O indicador considera 57 critérios sociais e ambientais a partir de dados de órgãos como IBGE, DataSus e INEP. Reportagem Marquesan Araújo.
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1: A Agência Nacional de Mineração, ANM, repassou nesta segunda-feira, dia 18, mais de 441 milhões de reais em royalties da mineração para estados e municípios brasileiros. O valor é referente à compensação financeira pela exploração mineral, a CEFEM, arrecadada no mês de abril. Do total distribuído, mais de 88 milhões de reais foram destinados aos estados e ao Distrito Federal. Já os municípios receberam mais de 353 milhões de reais. Minas Gerais foi o estado com o maior volume de recursos, recebendo mais de 37 milhões de reais. Em seguida, aparece o Pará, com mais de 34 milhões. Vale destacar que os recursos da Cefem não podem ser utilizados para pagamento de dívidas, exceto débitos com a União. Também não podem ser usados para despesas permanentes com pessoal. Uma das exceções é a área da educação. Nesse caso, os valores podem ser aplicados no pagamento de profissionais da educação básica da rede pública, principalmente em escolas de tempo integral. Outra determinação prevê que pelo menos 20% dos recursos sejam destinados preferencialmente a ações de diversificação econômica, mineração sustentável e investimentos em pesquisa e tecnologia. Estados e municípios que recebem os repasses também devem divulgar todos os anos como os recursos foram aplicados, seguindo as regras da Lei de Acesso à Informação. Reportagem Marquesan Araújo.
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5: A quinta-feira será de frio intenso e tempo seco em toda a região sul do país. A atuação de uma frente fria mantém o céu claro a parcialmente nublado no Rio Grande do Sul, Santa Catarina e Paraná. No Rio Grande do Sul, destaque para Bagé, na região da Campanha, onde os termômetros podem marcar apenas 4 graus, com sensação térmica negativa. Na Serra Catarinense, a mínima em Lages pode chegar a 1 grau. Já no litoral do Paraná, cidades como Antonina e Guaratuba têm possibilidade de nevoeiro nas primeiras horas do dia. Entre as capitais, Curitiba deve registrar a mínima de 8 graus. Florianópolis terá a maior máxima da região, com 19 graus. A umidade relativa do ar varia entre 50% e 100% em toda a região sul. Juline Pogorzelski, o tempo e a temperatura.
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3: O preço do café arábica abriu esta quinta-feira, dia 21, em alta. A saca de 60 quilos é negociada a R$ 1.606,03 na cidade de São Paulo, com avanço de 1,03%, segundo dados do CPEA. Já o café robusta registrou queda de 0,30%, sendo comercializado a R$ 919,16. O açúcar cristal apresentou recuo nas principais praças paulistas. Na capital, a saca de 50 quilos caiu 0,76% e é vendida a R$ 93,25. Em Santos, no litoral paulista, o movimento foi de alta. A valorização foi de 1,76%, com a mercadoria negociada a R$ 105,15, na média de preço sem impostos. O milho também teve leve valorização. A saca de 60 quilos é comercializada a R$ 65,34, após alta de 0,09%. Os dados são do CPE. Reportagem, Juline Pogorzelski.
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1: O Brasil marca a presença no Marché du Film 2026 em Cannes, na França, um dos principais mercados do audiovisual no mundo. A delegação brasileira reúne cerca de 80 empresas e profissionais do setor em uma agenda voltada à coprodução internacional, geração de negócios e ampliação de parcerias no exterior. A participação é organizada pela Agência Brasileira de Promoção de Exportações e Investimentos, a Apex Brasil, e pelo Sindicato da Indústria Audiovisual do Estado de São Paulo, por meio do programa Cinema do Brasil, em parceria com o Ministério da Cultura, Ancine, Instituto Mais Mulheres e ONU Mulheres Brasil. Ao longo do evento, o Brasil conta com um estande para reuniões de negócios e encontros com distribuidores, produtores e representantes de festivais internacionais. Ao todo, estão previstas cerca de 25 atividades. Segundo a diretora de negócios da Apex Brasil, Maria Paula Veloso, a expectativa é ampliar os negócios internacionais das produtoras brasileiras.
2: A Apex Brasil trouxe 80 produtoras brasileiras para fazer negócios com mais de 25 delegações internacionais, como Reino Unido, Espanha, Japão, Nova Zelândia, e a expectativa é que a gente possa gerar muitos negócios internacionais para as produtoras brasileiras.
1: A participação feminina terá espaço específico na programação. Executivas brasileiras participarão de painéis e reuniões voltadas à ampliação da presença das mulheres no mercado internacional do audiovisual. O evento acontece em um momento de crescimento do setor no Brasil. Em 2025, o audiovisual recebeu mais de R$1,4 bilhão em investimentos públicos. Já em 2024, o setor movimentou cerca de R$70 bilhões e gerou mais de 600 mil empregos no país. Além das rodadas de negócios, produções brasileiras também estarão presentes nas mostras e sessões do Festival de Cannes. O evento começou no dia 12 de maio e segue até o próximo dia 20. Reportagem Marquesan Araújo.
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1: O Brasil registrou em 2025 o maior número de cervejarias da série histórica. São 1.954 unidades distribuídas em 794 municípios, segundo o Anuário da Cerveja 2026, divulgado pelo Ministério da Agricultura e Pecuária. O levantamento aponta também que o setor chegou a 44.212 cervejas registradas, alta de 2,4% em um ano. O número de marcas também subiu e chegou a 56.170. No comércio exterior, as exportações somaram 315 milhões e 500 mil litros, uma queda de 5,1% em relação ao ano anterior. Mesmo assim, o valor exportado atingiu o recorde de 218 milhões e 400 mil dólares, indicando maior valor por litro. A cerveja brasileira foi exportada para 77 países, com quase todo o volume concentrado na América do Sul. O Paraguai respondeu por 62,3% das vendas. As importações também cresceram em volume, com a alta de 251,4%, chegando a 26 milhões e 300 mil litros. Os Estados Unidos lideram como principal fornecedor. No mercado de trabalho, o setor de bebidas ultrapassou 143 mil empregos diretos, sendo 41.976 na fabricação de malte, cerveja e chope. A produção nacional passou de 15 bilhões de litros em 2025, com quase um terço desse total formado por cervejas puro malte. O anuário destaca ainda o crescimento das cervejas sem glúten, com aumento superior a 400%, e a ampliação do mapeamento das cervejarias no país. O relatório consolida dados de produção, registros, comércio exterior e emprego do setor cervejeiro brasileiro. Reportagem Marquesan Araújo.
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1: Realizado nesta semana em São Paulo, o Encontro Nacional da Indústria da Construção, o ENIC 2026, reuniu empresários, representantes do governo federal e entidades do setor para discutir temas ligados à habitação, infraestrutura, inovação e geração de empregos. O presidente Luiz Inácio Lula da Silva participou da abertura do encontro e afirmou que a construção civil tem papel estratégico para o crescimento econômico do país. Lula também defendeu maior diálogo entre governo e iniciativa privada. Abre aspas. A construção civil é imprescindível para o futuro desse país. Ela gera emprego com rapidez, movimenta a economia e ajuda a melhorar a vida das pessoas. Fecha aspas. Durante o discurso, o presidente voltou a defender políticas habitacionais e afirmou que o acesso à moradia tem impacto direto na estabilidade das famílias brasileiras. O presidente da Agência Brasileira de Promoção de Exportações e Investimentos, a Apex Brasil, Laudemir Miller, também participou do evento e destacou as ações voltadas à internacionalização das empresas brasileiras da construção civil. Segundo ele, o setor no Brasil passa por um processo de modernização e busca ampliar sua participação no exterior com apoio da agência na abertura de mercados.
2: Nós temos 442 empresas que a gente apoia do setor, que ano passado exportaram quase 10 bilhões de dólares com investimento nosso nos nossos projetos setoriais, junto com o setor privado, em torno de 170 milhões. E aqui a gente trouxe 8 compradores internacionais que vão negociar com 32 empresas, que vai dar mais ou menos umas 240 reuniões.
1: A Apex Brasil participa do encontro por meio do programa Exporta Mais Construção, que promove rodadas de negócios com compradores de 8 países em segmentos como tintas, ferramentas, esquadrias e soluções industriais. Dados do Ministério do Desenvolvimento, Indústria, Comércio e Serviços apontam que o Brasil registrou em 2025 o maior valor da série histórica de exportações, com um total de 348 bilhões e 700 milhões de dólares. Reportagem Marquesan Araújo.
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1: O Brasil segue apresentando diferenças regionais importantes quando o assunto é qualidade de vida entre os municípios. É o que mostra um levantamento divulgado nesta quarta-feira, dia 20, pelo Instituto Imazon Instituições Parceiras, com base no Índice de Progresso Social, o IPS. O resultado mostra forte concentração regional. Entre os 20 municípios com melhor desempenho, 18 estão no Sul e Sudeste. Já entre os 20 últimos colocados, 19 ficam no Norte e Nordeste. Pelo terceiro ano consecutivo, Gavião Peixoto, no interior de São Paulo, aparece na primeira colocação. A cidade, que tem cerca de 4.800 habitantes, marcou 73,10 pontos, em uma escala que vai de 0 a 100. Na outra ponta do ranking está o Iramutã, em Roraima, com 42,44 pontos. Entre as capitais, Curitiba lidera com 71,29 pontos, seguida por Brasília e São Paulo. Na parte inferior da lista entre as capitais estão Macapá e Porto Velho. A média nacional do IPS em 2026 ficou em 63,40 pontos, com leve variação em relação aos anos anteriores. O IPS difere do PIB porque não mede apenas riqueza, mas também como as condições sociais e ambientais se refletem na vida da população. O estudo avaliou 5.570 municípios do país. O indicador considera 57 critérios sociais e ambientais a partir de dados de órgãos como IBGE, DataSus e INEP. Reportagem Marquesan Araújo.
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1: A Agência Nacional de Mineração, a ANM, repassou nesta segunda-feira, dia 18, mais de 441 milhões de reais em royalties da mineração para estados e municípios brasileiros. O valor é referente à compensação financeira pela exploração mineral, a CEFEM, arrecadada no mês de abril. Do total distribuído, mais de 88 milhões de reais foram destinados aos estados e ao Distrito Federal. Já os municípios receberam mais de 353 milhões de reais. Minas Gerais foi o estado com o maior volume de recursos, recebendo mais de 37 milhões de reais. Em seguida, aparece o Pará, com mais de 34 milhões. Vale destacar que os recursos da CEFEM não podem ser utilizados para pagamento de dívidas, exceto débitos com a União. Também não podem ser usados para despesas permanentes com pessoal. Uma das exceções é a área da educação. Nesse caso, os valores podem ser aplicados no pagamento de profissionais da educação básica da rede pública, principalmente em escolas de tempo integral. Outra determinação prevê que pelo menos 20% dos recursos sejam destinados preferencialmente a ações de diversificação econômica, mineração sustentável e investimentos em pesquisa e tecnologia. Estados e municípios que recebem os repasses também devem divulgar todos os anos como os recursos foram aplicados, seguindo as regras da Lei de Acesso à Informação. Reportagem Marquesan Araújo.
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2: Bom, o primeiro lugar é o que está na boca do povo, não é, Claudinha?
3: É, não tem como resistir à mordida de amor.
2: Yahoo!

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5: A quinta-feira será de frio intenso e tempo seco em toda a região sul do país. A atuação de uma frente fria mantém o céu claro a parcialmente nublado no Rio Grande do Sul, Santa Catarina e Paraná. No Rio Grande do Sul, destaque para Bagé, na região da Campanha, onde os termômetros podem marcar apenas 4 graus, com sensação térmica negativa. Na Serra Catarinense, a mínima em Lages pode chegar a 1 grau. Já no litoral do Paraná, cidades como Antonina e Guaratuba têm possibilidade de nevoeiro nas primeiras horas do dia. Entre as capitais, Curitiba deve registrar a mínima de 8 graus. Florianópolis terá a maior máxima da região, com 19 graus. A umidade relativa do ar varia entre 50% e 100% em toda a região sul. Juline Pogorzelski, o tempo e a temperatura.
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2: O preço do café arábica abriu esta quinta-feira, dia 21, em alta. A saca de 60 quilos é negociada a R$ 1.606,03 na cidade de São Paulo, com avanço de 1,03%, segundo dados do CPEA. Já o café robusta registrou queda de 0,30%, sendo comercializado a R$ 919,16. O açúcar cristal apresentou recuo nas principais praças paulistas. Na capital, a saca de 50 quilos caiu 0,76% e é vendida a R$ 93,25. Em Santos, no litoral paulista, o movimento foi de alta. A valorização foi de 1,76%, com a mercadoria negociada a R$ 105,15, na média de preço sem impostos. O milho também teve leve valorização. A saca de 60 quilos é comercializada a R$ 65,34, após alta de 0,09%. Os dados são do CPE. Reportagem, Juline Pogorzelski.
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1: O Brasil marca a presença no Marché du Film 2026 em Cannes, na França, um dos principais mercados do audiovisual no mundo. A delegação brasileira reúne cerca de 80 empresas e profissionais do setor em uma agenda voltada à coprodução internacional, geração de negócios e ampliação de parcerias no exterior. A participação é organizada pela Agência Brasileira de Promoção de Exportações e Investimentos, a Apex Brasil, e pelo Sindicato da Indústria Audiovisual do Estado de São Paulo, por meio do programa Cinema do Brasil, em parceria com o Ministério da Cultura, Ancine, Instituto Mais Mulheres e ONU Mulheres Brasil. Ao longo do evento, o Brasil conta com um estande para reuniões de negócios e encontros com distribuidores, produtores e representantes de festivais internacionais. Ao todo, estão previstas cerca de 25 atividades. Segundo a diretora de negócios da Apex Brasil, Maria Paula Veloso, a expectativa é ampliar os negócios internacionais das produtoras brasileiras.
2: A Apex Brasil trouxe 80 produtoras brasileiras para fazer negócios com mais de 25 delegações internacionais, como Reino Unido, Espanha, Japão, Nova Zelândia, e a expectativa é que a gente possa gerar muitos negócios internacionais para as produtoras brasileiras.
1: A participação feminina terá espaço específico na programação. Executivas brasileiras participarão de painéis e reuniões voltadas à ampliação da presença das mulheres no mercado internacional do audiovisual. O evento acontece em um momento de crescimento do setor no Brasil. Em 2025, o audiovisual recebeu mais de R$1,4 bilhão em investimentos públicos. Já em 2024, o setor movimentou cerca de R$70 bilhões e gerou mais de 600 mil empregos no país. Além das rodadas de negócios, produções brasileiras também estarão presentes nas mostras e sessões do Festival de Cannes. O evento começou no dia 12 de maio e segue até o próximo dia 20. Reportagem Marquesan Araújo.
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1: O Brasil registrou em 2025 o maior número de cervejarias da série histórica. São 1.954 unidades distribuídas em 794 municípios, segundo o Anuário da Cerveja 2026, divulgado pelo Ministério da Agricultura e Pecuária. O levantamento aponta também que o setor chegou a 44.212 cervejas registradas, alta de 2,4% em um ano. O número de marcas também subiu e chegou a 56.170. No comércio exterior, as exportações somaram 315 milhões e 500 mil litros, uma queda de 5,1% em relação ao ano anterior. Mesmo assim, o valor exportado atingiu o recorde de US$218,4 milhões, indicando maior valor por litro. A cerveja brasileira foi exportada para 77 países, com quase todo o volume concentrado na América do Sul. O Paraguai respondeu por 62,3% das vendas. As importações também cresceram em volume, com alta de 251,4%, chegando a 26 milhões e 300 mil litros. Os Estados Unidos lideram como principal fornecedor. No mercado de trabalho, o setor de bebidas ultrapassou 143 mil empregos diretos, sendo 41.976 na fabricação de malte, cerveja e chope. A produção nacional passou de 15 bilhões de litros em 2025, com quase um terço desse total formado por cervejas puro malte. O anuário destaca ainda o crescimento das cervejas sem glúten, com aumento superior a 400%, e a ampliação do mapeamento das cervejarias no país. O relatório consolida dados de produção, registros, comércio exterior e emprego do setor cervejeiro brasileiro. Reportagem Marquesan Araújo.
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1: Realizado nesta semana em São Paulo, o Encontro Nacional da Indústria da Construção, o ENIC 2026, reuniu empresários, representantes do governo federal e entidades do setor para discutir temas ligados à habitação, infraestrutura, inovação e geração de empregos. O presidente Luiz Inácio Lula da Silva participou da abertura do encontro e afirmou que a construção civil tem papel estratégico para o crescimento econômico do país. Lula também defendeu maior diálogo entre governo e iniciativa privada. Abre aspas. A construção civil é imprescindível para o futuro desse país. Ela gera emprego com rapidez, movimenta a economia e ajuda a melhorar a vida das pessoas. Fecha aspas. Durante o discurso, o presidente voltou a defender políticas habitacionais e afirmou que o acesso à moradia tem impacto direto na estabilidade das famílias brasileiras. O presidente da Agência Brasileira de Promoção de Exportações e Investimentos, a Apex Brasil, Laudemir Miller, também participou do evento e destacou as ações voltadas à internacionalização das empresas brasileiras da construção civil. Segundo ele, o setor no Brasil passa por um processo de modernização e busca ampliar sua participação no exterior com apoio da agência na abertura de mercados.
2: Nós temos 442 empresas que a gente apoia do setor, que ano passado exportaram quase 10 bilhões de dólares com investimento nosso, nos nossos projetos setoriais, junto com o setor privado, em torno de 170 milhões. E aqui a gente trouxe 8 compradores internacionais que vão negociar com 32 empresas, que vai dar mais ou menos umas 240 reuniões.
1: A Apex Brasil participa do encontro por meio do programa Exporta Mais Construção, que promove rodadas de negócios com compradores de 8 países em segmentos como tintas, ferramentas, esquadrias e soluções industriais. Dados do Ministério do Desenvolvimento, Indústria, Comércio e Serviços apontam que o Brasil registrou em 2025 o maior valor da série histórica de exportações, com um total de 348 bilhões e 700 milhões de dólares. Reportagem Marquesan Araújo.
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1: O Brasil segue apresentando diferenças regionais importantes quando o assunto é qualidade de vida entre os municípios. É o que mostra um levantamento divulgado nesta quarta-feira, dia 20, pelo Instituto Imazon Instituições Parceiras, com base no Índice de Progresso Social, o IPS. O resultado mostra forte concentração regional. Entre os 20 municípios com melhor desempenho, 18 estão no Sul e Sudeste. Já entre os 20 últimos colocados, 19 ficam no Norte e Nordeste. Pelo terceiro ano consecutivo, Gavião Peixoto, no interior de São Paulo, aparece na primeira colocação. A cidade, que tem cerca de 4.800 habitantes, marcou 73,10 pontos, em uma escala que vai de 0 a 100. Na outra ponta do ranking está o Iramutã, em Roraima, com 42,44 pontos. Entre as capitais, Curitiba lidera com 71,29 pontos, seguida por Brasília e São Paulo. Na parte inferior da lista entre as capitais estão Macapá e Porto Velho. A média nacional do IPS em 2026 ficou em 63,40 pontos, com leve variação em relação aos anos anteriores. O IPS difere do PIB porque não mede apenas riqueza, mas também como as condições sociais e ambientais se refletem na vida da população. O estudo avaliou 5.570 municípios do país. O indicador considera 57 critérios sociais e ambientais a partir de dados de órgãos como IBGE, DataSus e INEP. Reportagem Marquesan Araújo.
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1: A Agência Nacional de Mineração, a ANM, repassou nesta segunda-feira, dia 18, mais de 441 milhões de reais em royalties da mineração para estados e municípios brasileiros. O valor é referente à compensação financeira pela exploração mineral, a CEFEM, arrecadada no mês de abril. Do total distribuído, mais de 88 milhões de reais foram destinados aos estados e ao Distrito Federal. Já os municípios receberam mais de 353 milhões de reais. Minas Gerais foi o estado com o maior volume de recursos, recebendo mais de 37 milhões de reais. Em seguida, aparece o Pará, com mais de 34 milhões. Vale destacar que os recursos da CEFEM não podem ser utilizados para pagamento de dívidas, exceto débitos com a União. Também não podem ser usados para despesas permanentes com pessoal. Uma das exceções é a área da educação. Nesse caso, os valores podem ser aplicados no pagamento de profissionais da educação básica da rede pública, principalmente em escolas de tempo integral. Outra determinação prevê que pelo menos 20% dos recursos sejam destinados preferencialmente a ações de diversificação econômica, mineração sustentável e investimentos em pesquisa e tecnologia. Estados e municípios que recebem os repasses também devem divulgar todos os anos como os recursos foram aplicados, seguindo as regras da Lei de Acesso à Informação. Reportagem Marquesan Araújo.
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0: Bom demais, bom demais.
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0: de vocês. Muito obrigada.
1: Amo você.
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5: A quinta-feira será de frio intenso e tempo seco em toda a região sul do país. A atuação de uma frente fria mantém o céu claro a parcialmente nublado no Rio Grande do Sul, Santa Catarina e Paraná. No Rio Grande do Sul, destaque para Bagé, na região da Campanha, onde os termômetros podem marcar apenas 4 graus, com sensação térmica negativa. Na Serra Catarinense, a mínima em Lages pode chegar a 1 grau. Já no litoral do Paraná, cidades como Antonina e Guaratuba têm possibilidade de nevoeiro nas primeiras horas do dia. Entre as capitais, Curitiba deve registrar a mínima de 8 graus. Florianópolis terá a maior máxima da região, com 19 graus. A umidade relativa do ar varia entre 50% e 100% em toda a região sul. Juline Pogorzelski, o tempo e a temperatura.
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2: O preço do café arábica abriu esta quinta-feira, dia 21, em alta. A saca de 60 quilos é negociada a R$ 1.606,03 na cidade de São Paulo, com avanço de 1,03%, segundo dados do CPEA. Já o café robusta registrou queda de 0,30%, sendo comercializado a R$ 919,16. O açúcar cristal apresentou recuo nas principais praças paulistas. Na capital, a saca de 50 quilos caiu 0,76% e é vendida a R$ 93,25. Em Santos, no litoral paulista, o movimento foi de alta. A valorização foi de 1,76%, com a mercadoria negociada a R$ 105,15, na média de preço sem impostos. O milho também teve leve valorização. A saca de 60 quilos é comercializada a R$ 65,34, após alta de 0,09%. Os dados são do CPEA. Reportagem, Juline Pogorzelski.
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1: O Brasil marca a presença no Marchand Film 2026 em Cannes, na França, um dos principais mercados do audiovisual no mundo. A delegação brasileira reúne cerca de 80 empresas e profissionais do setor em uma agenda voltada à coprodução internacional, geração de negócios e ampliação de parcerias no exterior. A participação é organizada pela Agência Brasileira de Promoção de Exportações e Investimentos, a Apex Brasil, e pelo Sindicato da Indústria Audiovisual do Estado de São Paulo, por meio do programa Cinema do Brasil, em parceria com o Ministério da Cultura, Ancine, Instituto Mais Mulheres e ONU Mulheres Brasil. Ao longo do evento, o Brasil conta com um estande para reuniões de negócios e encontros com distribuidores, produtores e representantes de festivais internacionais. Ao todo, estão previstas cerca de 25 atividades. Segundo a diretora de negócios da Apex Brasil, Maria Paula Veloso, a expectativa é ampliar os negócios internacionais das produtoras brasileiras.
2: A Apex Brasil trouxe 80 produtoras brasileiras para fazer negócios com mais de 25 delegações internacionais, como Reino Unido, Espanha, Japão, Nova Zelândia, e a expectativa é que a gente possa gerar muitos negócios internacionais para as produtoras brasileiras.
1: A participação feminina terá espaço específico na programação. Executivas brasileiras participarão de painéis e reuniões voltadas à ampliação da presença das mulheres no mercado internacional do audiovisual. O evento acontece em um momento de crescimento do setor no Brasil. Em 2025, o audiovisual recebeu mais de R$1,4 bilhão em investimentos públicos. Já em 2024, o setor movimentou cerca de R$70 bilhões e gerou mais de 600 mil empregos no país. Além das rodadas de negócios, produções brasileiras também estarão presentes nas mostras e sessões do Festival de Cannes. O evento começou no dia 12 de maio e segue até o próximo dia 20. Reportagem Marquesan Araújo.
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1: O Brasil registrou em 2025 o maior número de cervejarias da série histórica. São 1.954 unidades distribuídas em 794 municípios, segundo o Anuário da Cerveja 2026, divulgado pelo Ministério da Agricultura e Pecuária. O levantamento aponta também que o setor chegou a 44.212 cervejas registradas, alta de 2,4% em um ano. O número de marcas também subiu e chegou a 56.170. No comércio exterior, as exportações somaram 315 milhões e 500 mil litros, uma queda de 5,1% em relação ao ano anterior. Mesmo assim, o valor exportado atingiu o recorde de 218 milhões e 400 mil dólares, indicando maior valor por litro. A cerveja brasileira foi exportada para 77 países, com quase todo o volume concentrado na América do Sul. O Paraguai respondeu por 62,3% das vendas. As importações também cresceram em volume, com a alta de 251,4%, chegando a 26 milhões e 300 mil litros. Os Estados Unidos lideram como principal fornecedor. No mercado de trabalho, o setor de bebidas ultrapassou 143 mil empregos diretos, sendo 41.976 na fabricação de malte, cerveja e chope. A produção nacional passou de 15 bilhões de litros em 2025, com quase um terço desse total formado por cervejas puro malte. O anuário destaca ainda o crescimento das cervejas sem glúten, com aumento superior a 400%, e a ampliação do mapeamento das cervejarias no país. O relatório consolida dados de produção, registros, comércio exterior e emprego do setor cervejeiro brasileiro. Reportagem Marquesan Araújo.
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1: Realizado nesta semana em São Paulo, o Encontro Nacional da Indústria da Construção, o ENIC 2026, reuniu empresários, representantes do governo federal e entidades do setor para discutir temas ligados à habitação, infraestrutura, inovação e geração de empregos. O presidente Luiz Inácio Lula da Silva participou da abertura do encontro e afirmou que a construção civil tem papel estratégico para o crescimento econômico do país. Lula também defendeu maior diálogo entre governo e iniciativa privada. Abre aspas. A construção civil é imprescindível para o futuro desse país. Ela gera emprego com rapidez, movimenta a economia e ajuda a melhorar a vida das pessoas. Fecha aspas. Durante o discurso, o presidente voltou a defender políticas habitacionais e afirmou que o acesso à moradia tem impacto direto na estabilidade das famílias brasileiras. O presidente da Agência Brasileira de Promoção de Exportações e Investimentos, a Apex Brasil, Laudemir Miller, também participou do evento e destacou as ações voltadas à internacionalização das empresas brasileiras da construção civil. Segundo ele, o setor no Brasil passa por um processo de modernização e busca ampliar sua participação no exterior com apoio da agência na abertura de mercados.
2: Nós temos 442 empresas que a gente apoia do setor, que ano passado exportaram quase 10 bilhões de dólares com investimento nosso nos nossos projetos setoriais, junto com o setor privado, em torno de 170 milhões. E aqui a gente trouxe 8 compradores internacionais que vão negociar com 32 empresas, que vai dar mais ou menos umas 240 reuniões.
1: A Apex Brasil participa do encontro por meio do programa Exporta Mais Construção, que promove rodadas de negócios com compradores de 8 países em segmentos como tintas, ferramentas, esquadrias e soluções industriais. Dados do Ministério do Desenvolvimento, Indústria, Comércio e Serviços apontam que o Brasil registrou em 2025 o maior valor da série histórica de exportações, com um total de 348 bilhões e 700 milhões de dólares. Reportagem Marquesan Araújo.
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1: O Brasil segue apresentando diferenças regionais importantes quando o assunto é qualidade de vida entre os municípios. É o que mostra um levantamento divulgado nesta quarta-feira, dia 20, pelo Instituto Imazon Instituições Parceiras, com base no Índice de Progresso Social, o IPS. O resultado mostra forte concentração regional. Entre os 20 municípios com melhor desempenho, 18 estão no Sul e Sudeste. Já entre os 20 últimos colocados, 19 ficam no Norte e Nordeste. Pelo terceiro ano consecutivo, Gavião Peixoto, no interior de São Paulo, aparece na primeira colocação. A cidade, que tem cerca de 4.800 habitantes, marcou 73,10 pontos, em uma escala que vai de 0 a 100. Na outra ponta do ranking está o Iramutã, em Roraima, com 42,44 pontos. Entre as capitais, Curitiba lidera com 71,29 pontos, seguida por Brasília e São Paulo. Na parte inferior da lista entre as capitais estão Macapá e Porto Velho. A média nacional do IPS em 2026 ficou em 63,40 pontos, com leve variação em relação aos anos anteriores. O IPS difere do PIB porque não mede apenas riqueza, mas também como as condições sociais e ambientais se refletem na vida da população. O estudo avaliou 5.570 municípios do país. O indicador considera 57 critérios sociais e ambientais a partir de dados de órgãos como IBGE, DataSus e INEP. Reportagem Marquesan Araújo.
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1: A Agência Nacional de Mineração, a ANM, repassou nesta segunda-feira, dia 18, mais de 441 milhões de reais em royalties da mineração para estados e municípios brasileiros. O valor é referente à compensação financeira pela exploração mineral, a CEFEM, arrecadada no mês de abril. Do total distribuído, mais de 88 milhões de reais foram destinados aos estados e ao Distrito Federal. Já os municípios receberam mais de 353 milhões de reais. Minas Gerais foi o estado com o maior volume de recursos, recebendo mais de 37 milhões de reais. Em seguida, aparece o Pará, com mais de 34 milhões. Vale destacar que os recursos da Cefem não podem ser utilizados para pagamento de dívidas, exceto débitos com a União. Também não podem ser usados para despesas permanentes com pessoal. Uma das exceções é a área da educação. Nesse caso, os valores podem ser aplicados no pagamento de profissionais da educação básica da rede pública, principalmente em escolas de tempo integral. Outra determinação prevê que pelo menos 20% dos recursos sejam destinados preferencialmente a ações de diversificação econômica, mineração sustentável e investimentos em pesquisa e tecnologia. Estados e municípios que recebem os repasses também devem divulgar todos os anos como os recursos foram aplicados, seguindo as regras da Lei de Acesso à Informação. Reportagem Marquesan Araújo.
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0: Obrigada, gente, obrigada. Tô aqui babando, babando eles aqui, aí o DVD não continua, né? Obrigada, muito obrigada.
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1: A música que eu vou cantar agora, gente, é a música que leva o meu nome para todo o Brasil. Essa é boa. Essa é o estouro do alemão do forró. E eu ofereço para quem já tomou uma cachaça, um uísque, uma vodka, uma cerveja. Quem ganhou o copo, levanta o copo, levanta o copo. Dá luz aí, vamos ver. Levanta o copo aí, levanta o copo. Essa eu ofereço para nós que toma todas. Cachaça!

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5: A quinta-feira será de frio intenso e tempo seco em toda a região sul do país. A atuação de uma frente fria mantém o céu claro a parcialmente nublado no Rio Grande do Sul, Santa Catarina e Paraná. No Rio Grande do Sul, destaque para Bagé, na região da Campanha, onde os termômetros podem marcar apenas 4 graus, com sensação térmica negativa. Na Serra Catarinense, a mínima em Lages pode chegar a 1 grau. Já no litoral do Paraná, cidades como Antonina e Guaratuba têm possibilidade de nevoeiro nas primeiras horas do dia. Entre as capitais, Curitiba deve registrar a mínima de 8 graus. Florianópolis terá a maior máxima da região, com 17 graus.

0: 19 graus. A umidade relativa do ar varia entre 50% e 100% em toda a região sul. Juline Pogorzelski, o tempo e a temperatura.
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2: O preço do café arábica abriu esta quinta-feira, dia 21, em alta. A saca de 60 quilos é negociada a R$ 1.606,03 na cidade de São Paulo, com avanço de 1,03%, segundo dados do CPEA. Já o café robusta registrou queda de 0,30%, sendo comercializado a R$ 919,16. O açúcar cristal apresentou recuo nas principais praças paulistas. Na capital, a saca de 50 quilos caiu 0,76% e é vendida a R$ 93,25. Em Santos, no litoral paulista, o movimento foi de alta. A valorização foi de 1,76%, com a mercadoria negociada a R$ 105,15, na média de preço sem impostos. O milho também teve leve valorização. A saca de 60 quilos é comercializada a R$ 65,34, após alta de 0,09%. Os dados são do CPEA. Reportagem, Juline Pogorzelski.
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1: O Brasil marca a presença no March Film 2026 em Cannes, na França, um dos principais mercados do audiovisual no mundo. A delegação brasileira reúne cerca de 80 empresas e profissionais do setor em uma agenda voltada à coprodução internacional, geração de negócios e ampliação de parcerias no exterior. A participação é organizada pela Agência Brasileira de Promoção de Exportações e Investimentos, a Apex Brasil, e pelo Sindicato da Indústria Audiovisual do Estado de São Paulo, por meio do programa Cinema do Brasil, em parceria com o Ministério da Cultura, Ancine, Instituto Mais Mulheres e ONU Mulheres Brasil. Ao longo do evento, o Brasil conta com um estande para reuniões de negócios e encontros com distribuidores, produtores e representantes de festivais internacionais. Ao todo, estão previstas cerca de 25 atividades. Segundo a diretora de negócios da Apex Brasil, Maria Paula Veloso, a expectativa é ampliar os negócios internacionais das produtoras brasileiras.
2: A Apex Brasil trouxe 80 produtoras brasileiras para fazer negócios com mais de 25 delegações internacionais, como Reino Unido, Espanha, Japão, Nova Zelândia, e a expectativa é que a gente possa gerar muitos negócios internacionais para as produtoras brasileiras.
1: A participação feminina terá espaço específico na programação. Executivas brasileiras participarão de painéis e reuniões voltadas à ampliação da presença das mulheres no mercado internacional do audiovisual. O evento acontece em um momento de crescimento do setor no Brasil. Em 2025, o audiovisual recebeu mais de R$1,4 bilhão em investimentos públicos. Já em 2024, o setor movimentou cerca de R$70 bilhões e gerou mais de 600 mil empregos no país. Além das rodadas de negócios, produções brasileiras também estarão presentes nas mostras e sessões do Festival de Cannes. O evento começou no dia 12 de maio e segue até o próximo dia 20. Reportagem Marquesan Araújo.
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1: O Brasil registrou em 2025 o maior número de cervejarias da série histórica. São 1.954 unidades distribuídas em 794 municípios, segundo o Anuário da Cerveja 2026, divulgado pelo Ministério da Agricultura e Pecuária. O levantamento aponta também que o setor chegou a 44.212 cervejas registradas, alta de 2,4% em um ano. O número de marcas também subiu e chegou a 56.170. No comércio exterior, as exportações somaram 315 milhões e 500 mil litros, uma queda de 5,1% em relação ao ano anterior. Mesmo assim, o valor exportado atingiu o recorde de US$218.400.000, indicando maior valor por litro. A cerveja brasileira foi exportada para 77 países, com quase todo o volume concentrado na América do Sul. O Paraguai respondeu por 62,3% das vendas. As importações também cresceram em volume, com alta de 251,4%, chegando a 26 milhões e 300 mil litros. Os Estados Unidos lideram como principal fornecedor. No mercado de trabalho, o setor de bebidas ultrapassou 143 mil empregos diretos, sendo 41.976 na fabricação de malte, cerveja e chope. A produção nacional passou de 15 bilhões de litros em 2025, com quase um terço desse total formado por cervejas puro malte. O anuário destaca ainda o crescimento da cerveja sem glúten, com aumento superior a 400%, e a ampliação do mapeamento das cervejarias no país. O relatório consolida dados de produção, registros, comércio exterior e emprego do setor cervejeiro brasileiro. Reportagem Marquesan Araújo.
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1: Realizado nesta semana em São Paulo, o Encontro Nacional da Indústria da Construção, o ENIC 2026, reuniu empresários, representantes do governo federal e entidades do setor para discutir temas ligados à habitação, infraestrutura, inovação e geração de empregos. O presidente Luiz Inácio Lula da Silva participou da abertura do encontro e afirmou que a construção civil tem papel estratégico para o crescimento econômico do país. Lula também defendeu maior diálogo entre governo e iniciativa privada. Abre aspas. A construção civil é imprescindível para o futuro desse país. Ela gera emprego com rapidez, movimenta a economia e ajuda a melhorar a vida das pessoas. Fecha aspas. Durante o discurso, o presidente voltou a defender políticas habitacionais e afirmou que o acesso à moradia tem impacto direto na estabilidade das famílias brasileiras. O presidente da Agência Brasileira de Promoção de Exportações e Investimentos, a Apex Brasil, Laudemir Miller, também participou do evento e destacou as ações voltadas à internacionalização das empresas brasileiras da construção civil. Segundo ele, o setor no Brasil passa por um processo de modernização e busca ampliar sua participação no exterior com apoio da agência na abertura de mercados.
2: Nós temos 442 empresas que a gente apoia no setor, que ano passado exportaram quase 10 bilhões de dólares com investimento nosso nos nossos projetos setoriais, junto com o setor privado, em torno de 170 milhões. E aqui a gente trouxe 8 compradores internacionais que vão negociar com 32 empresas, que vai dar mais ou menos umas 240 reuniões.
1: A Apex Brasil participa do encontro por meio do programa Exporta Mais Construção, que promove rodadas de negócios com compradores de 8 países em segmentos como tintas, ferramentas, esquadrias e soluções industriais. Dados do Ministério do Desenvolvimento, Indústria, Comércio e Serviços apontam que o Brasil registrou em 2025 o maior valor da série histórica de exportações, com um total de 348 bilhões e 700 milhões de dólares. Reportagem Marquesan Araújo.
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1: O Brasil segue apresentando diferenças regionais importantes quando o assunto é qualidade de vida entre os municípios. É o que mostra um levantamento divulgado nesta quarta-feira, dia 20, pelo Instituto Imazon Instituições Parceiras, com base no Índice de Progresso Social, o IPS. O resultado mostra forte concentração regional. Entre os 20 municípios com melhor desempenho, 18 estão no Sul e Sudeste. Já entre os 20 últimos colocados, 19 ficam no Norte e Nordeste. Pelo terceiro ano consecutivo, Gavião Peixoto, no interior de São Paulo, aparece na primeira colocação. A cidade, que tem cerca de 4.800 habitantes, marcou 73,10 pontos, em uma escala que vai de 0 a 100. Na outra ponta do ranking está o Iramutã, em Roraima, com 42,44 pontos. Entre as capitais, Curitiba lidera com 71,29 pontos, seguida por Brasília e São Paulo. Na parte inferior da lista entre as capitais estão Macapá e Porto Velho. A média nacional do IPS em 2026 ficou em 63,40 pontos, com leve variação em relação aos anos anteriores. O IPS difere do PIB porque não mede apenas riqueza, mas também como as condições sociais e ambientais se refletem na vida da população. O estudo avaliou 5.570 municípios do país. O indicador considera 57 critérios sociais e ambientais a partir de dados de órgãos como IBGE, DataSus e INEP. Reportagem Marquesan Araújo.
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1: A Agência Nacional de Mineração, a ANM, repassou nesta segunda-feira, dia 18, mais de 441 milhões de reais em royalties da mineração para estados e municípios brasileiros. O valor é referente à compensação financeira pela exploração mineral, a CEFEM, arrecadada no mês de abril. Do total distribuído, mais de 88 milhões de reais foram destinados aos estados e ao Distrito Federal. Já os municípios receberam mais de 353 milhões de reais. Minas Gerais foi o estado com o maior volume de recursos, recebendo mais de 37 milhões de reais. Em seguida aparece o Pará, com mais de 34 milhões. Vale destacar que os recursos da CEFEM não podem ser utilizados para pagamento de dívidas, exceto débitos com a União. Também não podem ser usados para despesas permanentes com pessoal. Uma das exceções é a área da educação. Nesse caso, os valores podem ser aplicados no pagamento de profissionais da educação básica da rede pública, principalmente em escolas de tempo integral. Outra determinação prevê que pelo menos 20% dos recursos sejam destinados preferencialmente a ações de diversificação econômica, mineração sustentável e investimentos em pesquisa e tecnologia. Estados e municípios que recebem os repasses também devem divulgar todos os anos como os recursos foram aplicados, seguindo as regras da Lei de Acesso à Informação. Reportagem Marquesan Araújo.
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5: A quinta-feira será de frio intenso e tempo seco em toda a região sul do país. A atuação de uma frente fria mantém o céu claro a parcialmente nublado no Rio Grande do Sul, Santa Catarina e Paraná. No Rio Grande do Sul, destaque para Bagé, na região da Campanha, onde os termômetros podem marcar apenas 4 graus, com sensação térmica negativa. Na Serra Catarinense, a mínima em Lages pode chegar a 1 grau. Já no litoral do Paraná, cidades como Antonina e Guaratuba têm possibilidade de nevoeiro nas primeiras horas do dia. Entre as capitais, Curitiba deve registrar a mínima de 8 graus. Florianópolis terá a maior máxima da região, com 19 graus. A umidade relativa do ar varia entre 50% e 100% em toda a região sul. Juline Pogorzelski, o tempo e a temperatura.
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2: O preço do café arábica abriu esta quinta-feira, dia 21, em alta. A saca de 60 quilos é negociada a R$ 1.606,03 na cidade de São Paulo, com avanço de 1,03%, segundo dados do CPEA. Já o café robusta registrou queda de 0,30%, sendo comercializado a R$ 919,16. O açúcar cristal apresentou recuo nas principais praças paulistas. Na capital, a saca de 50 quilos caiu 0,76% e é vendida a R$ 93,25. Em Santos, no litoral paulista, o movimento foi de alta. A valorização foi de 1,76%, com a mercadoria negociada a R$ 105,15, na média de preço sem impostos. O milho também teve leve valorização. A saca de 60 quilos é comercializada a R$ 65,34, após alta de 0,09%. Os dados são do CPEA. Reportagem, Juline Pogorzelski.
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1: O Brasil marca a presença no Marché du Film 2026 em Cannes, na França, um dos principais mercados do audiovisual no mundo. A delegação brasileira reúne cerca de 80 empresas e profissionais do setor em uma agenda voltada à coprodução internacional, geração de negócios e ampliação de parcerias no exterior. A participação é organizada pela Agência Brasileira de Promoção de Exportações e Investimentos, a Apex Brasil, e pelo Sindicato da Indústria Audiovisual do Estado de São Paulo, por meio do programa Cinema do Brasil, em parceria com o Ministério da Cultura, Ancine, Instituto Mais Mulheres e ONU Mulheres Brasil. Ao longo do evento, o Brasil conta com um estande para reuniões de negócios e encontros com distribuidores, produtores e representantes de festivais internacionais. Ao todo, estão previstas cerca de 25 atividades. Segundo a diretora de negócios da Apex Brasil, Maria Paula Veloso, a expectativa é ampliar os negócios internacionais das produtoras brasileiras.
2: A Apex Brasil trouxe 80 produtoras brasileiras para fazer negócios com mais de 25 delegações internacionais, como Reino Unido, Espanha, Japão, Nova Zelândia, e a expectativa é que a gente possa gerar muitos negócios internacionais para as produtoras brasileiras.
1: A participação feminina terá espaço específico na programação. Executivas brasileiras participarão de painéis e reuniões voltadas à ampliação da presença das mulheres no mercado internacional do audiovisual. O evento acontece em um momento de crescimento do setor no Brasil. Em 2025, o audiovisual recebeu mais de R$1,4 bilhão em investimentos públicos. Já em 2024, o setor movimentou cerca de R$70 bilhões e gerou mais de 600 mil empregos no país. Além das rodadas de negócios, produções brasileiras também estarão presentes nas mostras e sessões do Festival de Cannes. O evento começou no dia 12 de maio e segue até o próximo dia 20. Reportagem Marquesan Araújo.
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1: O Brasil registrou em 2025 o maior número de cervejarias da série histórica. São 1.954 unidades distribuídas em 794 municípios, segundo o Anuário da Cerveja 2026, divulgado pelo Ministério da Agricultura e Pecuária. O levantamento aponta também que o setor chegou a 44.212 cervejas registradas, alta de 2,4% em um ano. O número de marcas também subiu e chegou a 56.170. No comércio exterior, as exportações somaram 315 milhões e 500 mil litros, uma queda de 5,1% em relação ao ano anterior. Mesmo assim, o valor exportado atingiu o recorde de US$218,4 milhões, indicando maior valor por litro. A cerveja brasileira foi exportada para 77 países, com quase todo o volume concentrado na América do Sul. O Paraguai respondeu por 62,3% das vendas. As importações também cresceram em volume, com alta de 251,4%, chegando a 26 milhões e 300 mil litros. Os Estados Unidos lideram como principal fornecedor. No mercado de trabalho, o setor de bebidas ultrapassou 143 mil empregos diretos, sendo 41.976 na fabricação de malte, cerveja e chope. A produção nacional passou de 15 bilhões de litros em 2025, com quase um terço desse total formado por cervejas puro malte. O anuário destaca ainda o crescimento das cervejas sem glúten, com aumento superior a 400%, e a ampliação do mapeamento das cervejarias no país. O relatório consolida dados de produção, registros, comércio exterior e emprego do setor cervejeiro brasileiro. Reportagem Marquesan Araújo.
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1: Realizado nesta semana em São Paulo, o Encontro Nacional da Indústria da Construção, o ENIC 2026, reuniu empresários, representantes do governo federal e entidades do setor para discutir temas ligados à habitação, infraestrutura, inovação e geração de empregos. O presidente Luiz Inácio Lula da Silva participou da abertura do encontro e afirmou que a construção civil tem papel estratégico para o crescimento econômico do país. Lula também defendeu maior diálogo entre governo e iniciativa privada. Abre aspas. A construção civil é imprescindível para o futuro desse país. Ela gera emprego com rapidez, movimenta a economia e ajuda a melhorar a vida das pessoas. Fecha aspas. Durante o discurso, o presidente voltou a defender políticas habitacionais e afirmou que o acesso à moradia tem impacto direto na estabilidade das famílias brasileiras. O presidente da Agência Brasileira de Promoção de Exportações e Investimentos, a Apex Brasil, Laudemir Miller, também participou do evento e destacou as ações voltadas à internacionalização das empresas brasileiras da construção civil. Segundo ele, o setor no Brasil passa por um processo de modernização e busca ampliar sua participação no exterior com apoio da agência na abertura de mercados.
2: Nós temos 442 empresas que a gente apoia do setor, que ano passado exportaram quase 10 bilhões de dólares com investimento nosso, nos nossos projetos setoriais, junto com o setor privado, em torno de 170 milhões. E aqui a gente trouxe 8 compradores internacionais que vão negociar com 32 empresas, que vai dar mais ou menos umas 240 reuniões.
1: A Apex Brasil participa do encontro por meio do programa Exporta Mais Construção, que promove rodadas de negócios com compradores de 8 países em segmentos como tintas, ferramentas, esquadrias e soluções industriais. Dados do Ministério do Desenvolvimento, Indústria, Comércio e Serviços apontam que o Brasil registrou em 2025 o maior valor da série histórica de exportações, com um total de 348 bilhões e 700 milhões de dólares. Reportagem Marquesan Araújo.
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1: O Brasil segue apresentando diferenças regionais importantes quando o assunto é qualidade de vida entre os municípios. É o que mostra um levantamento divulgado nesta quarta-feira, dia 20, pelo Instituto Imazon Instituições Parceiras, com base no Índice de Progresso Social, o IPS. O resultado mostra forte concentração regional. Entre os 20 municípios com melhor desempenho, 18 estão no Sul e Sudeste. Já entre os 20 últimos colocados, 19 ficam no Norte e Nordeste. Pelo terceiro ano consecutivo, Gavião Peixoto, no interior de São Paulo, aparece na primeira colocação. A cidade, que tem cerca de 4.800 habitantes, marcou 73,10 pontos, em uma escala que vai de 0 a 100. Na outra ponta do ranking está o Iramutã, em Roraima, com 42,44 pontos. Entre as capitais, Curitiba lidera com 71,29 pontos, seguida por Brasília e São Paulo. Na parte inferior da lista entre as capitais estão Macapá e Porto Velho. A média nacional do IPS em 2026 ficou em 63,40 pontos, com leve variação em relação aos anos anteriores. O IPS difere do PIB porque não mede apenas riqueza, mas também como as condições sociais e ambientais se refletem na vida da população. O estudo avaliou 5.570 municípios do país. O indicador considera 57 critérios sociais e ambientais a partir de dados de órgãos como IBGE, DataSus e INEP. Reportagem Marquesan Araújo.
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1: A Agência Nacional de Mineração, a ANM, repassou nesta segunda-feira, dia 18, mais de 441 milhões de reais em royalties da mineração para estados e municípios brasileiros. O valor é referente à compensação financeira pela exploração mineral, a CEFEM, arrecadada no mês de abril. Do total distribuído, mais de 88 milhões de reais foram destinados aos estados e ao Distrito Federal. Já os municípios receberam mais de 353 milhões de reais. Minas Gerais foi o estado com o maior volume de recursos, recebendo mais de 37 milhões de reais. Em seguida aparece o Pará, com mais de 34 milhões. Vale destacar que os recursos da CEFEM não podem ser utilizados para pagamento de dívidas, exceto débitos com a União. Também não podem ser usados para despesas permanentes com pessoal. Uma das exceções é a área da educação. Nesse caso, os valores podem ser aplicados no pagamento de profissionais da educação básica da rede pública, principalmente em escolas de tempo integral. Outra determinação prevê que pelo menos 20% dos recursos sejam destinados preferencialmente a ações de diversificação econômica, mineração sustentável e investimentos em pesquisa e tecnologia. Estados e municípios que recebem os repasses também devem divulgar todos os anos como os recursos foram aplicados, seguindo as regras da Lei de Acesso à Informação. Reportagem Marquesan Araújo.
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a vocês mais um programa da série a série. Dedique uma canção a quem você ama. Eu tenho aqui em minhas mãos uma carta. Uma carta de um ouvinte que nos escreve e assina com um singelo pseudônimo de

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1: Essa música vai especialmente pro meu amigo Dedé Mocó. Desde quando eu tocava seus aniversários,

essa aí foi, viu? É bom que estamos gravando esse CD ao vivo no estúdio móvel J. Maceiano. A produção é do Gatão, Gatão da Hightech, meu compadre Miel. Zezo ao vivo em ritmo de celeste. Essa aqui é mais uma pros corações apaixonados, hein? Meu amigo Berg tá aí tomando um alô, Berg. Berg aí é o representante dos tatus.

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6: A quinta-feira será de frio intenso e tempo seco em toda a região sul do país. A atuação de uma frente fria mantém o céu claro a parcialmente nublado no Rio Grande do Sul, Santa Catarina e Paraná. No Rio Grande do Sul, destaque para Bagé, na região da Campanha, onde os termômetros podem marcar apenas 4 graus, com sensação térmica negativa. Na Serra Catarinense, a mínima em Lages pode chegar a 1 grau. Já no litoral do Paraná, cidades como Antonina e Guaratuba têm possibilidade de nevoeiro nas primeiras horas do dia. Entre as capitais, Curitiba deve registrar a mínima de 8 graus. Florianópolis terá a maior máxima da região, com 19 graus. A umidade relativa do ar varia entre 50% e 100% em toda a região sul. Juline Pogorzelski, o tempo e a temperatura.
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2: O preço do café arábica abriu esta quinta-feira, dia 21, em alta. A saca de 60 quilos é negociada a R$ 1.606,03 na cidade de São Paulo, com avanço de 1,03%.

0: 0,5%, segundo dados do CPEA. Já o café Robusta registrou queda de 0,30%, sendo comercializado a R$ 919,16. O açúcar cristal apresentou recuo nas principais praças paulistas. Na capital, a saca de 50 quilos caiu 0,76% e é vendida a R$ 93,25. Em Santos, no litoral paulista, o movimento foi de alta. A valorização foi de 1,76%, com a mercadoria negociada a R$ 105,15, na média de preço sem impostos. O milho também teve leve valorização. A saca de 60 quilos é comercializada a R$ 65,34, após alta de 0,09%. Os dados são do CPEA. Reportagem, Juline Pogorzelski.
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1: O Brasil marca a presença no Marché du Film 2026 em Cannes, na França, um dos principais mercados do audiovisual no mundo. A delegação brasileira reúne cerca de 80 empresas e profissionais do setor em uma agenda voltada à coprodução internacional, geração de negócios e ampliação de parcerias no exterior. A participação é organizada pela Agência Brasileira de Promoção de Exportações e Investimentos, a Apex Brasil, e pelo Sindicato da Indústria Audiovisual do Estado de São Paulo, por meio do programa Cinema do Brasil, em parceria com o Ministério da Cultura, Ancine, Instituto Mais Mulheres e ONU Mulheres Brasil. Ao longo do evento, o Brasil conta com um estande para reuniões de negócios e encontros com distribuidores, produtores e representantes de festivais internacionais. Ao todo, estão previstas cerca de 25 atividades. Segundo a diretora de negócios da Apex Brasil, Maria Paula Veloso, a expectativa é ampliar os negócios internacionais das produtoras brasileiras.
2: A Apex Brasil trouxe 80 produtoras brasileiras para fazer negócios com mais de 25 delegações internacionais, como Reino Unido, Espanha, Japão, Nova Zelândia, e a expectativa é que a gente possa gerar muitos negócios internacionais para as produtoras brasileiras.
1: A participação feminina terá espaço específico na programação. Executivas brasileiras participarão de painéis e reuniões voltadas à ampliação da presença das mulheres no mercado internacional do audiovisual. O evento acontece em um momento de crescimento do setor no Brasil. Em 2025, o audiovisual recebeu mais de R$1,4 bilhão em investimentos públicos. Já em 2024, o setor movimentou cerca de R$70 bilhões e gerou mais de 600 mil empregos no país. Além das rodadas de negócios, produções brasileiras também estarão presentes nas mostras e sessões do Festival de Cannes. O evento começou no dia 12 de maio e segue até o próximo dia 20. Reportagem Marquesan Araújo.
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1: O Brasil registrou em 2025 o maior número de cervejarias da série histórica. São 1.954 unidades distribuídas em 794 municípios, segundo o Anuário da Cerveja 2026, divulgado pelo Ministério da Agricultura e Pecuária. O levantamento aponta também que o setor chegou a 44.212 cervejas registradas, alta de 2,4% em um ano. O número de marcas também subiu e chegou a 56.170. No comércio exterior, as exportações somaram 315 milhões e 500 mil litros, uma queda de 5,1% em relação ao ano anterior. Mesmo assim, o valor exportado atingiu o recorde de US$218,4 milhões, indicando maior valor por litro. A cerveja brasileira foi exportada para 77 países, com quase todo o volume concentrado na América do Sul. O Paraguai respondeu por 62,3% das vendas. As importações também cresceram em volume, com a alta de 251,4%, chegando a 26 milhões e 300 mil litros. Os Estados Unidos lideram como principal fornecedor. No mercado de trabalho, o setor de bebidas ultrapassou 143 mil empregos diretos, sendo 41.976 na fabricação de malte, cerveja e chope. A produção nacional passou de 15 bilhões de litros em 2025, com quase um terço desse total formado por cervejas puro malte. O anuário destaca ainda o crescimento das cervejas sem glúten, com aumento superior a 400%, e a ampliação do mapeamento das cervejarias no país. O relatório consolida dados de produção, registros, comércio exterior e emprego do setor cervejeiro brasileiro. Reportagem Marquesan Araújo.
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1: Realizado nesta semana em São Paulo, o Encontro Nacional da Indústria da Construção, o ENIC 2026, reuniu empresários, representantes do governo federal e entidades do setor para discutir temas ligados à habitação, infraestrutura, inovação e geração de empregos. O presidente Luiz Inácio Lula da Silva participou da abertura do encontro e afirmou que a construção civil tem papel estratégico para o crescimento econômico do país. Lula também defendeu maior diálogo entre governo e iniciativa privada. Abre aspas. A construção civil é imprescindível para o futuro desse país. Ela gera emprego com rapidez, movimenta a economia e ajuda a melhorar a vida das pessoas. Fecha aspas. Durante o discurso, o presidente voltou a defender políticas habitacionais e afirmou que o acesso à moradia tem impacto direto na estabilidade das famílias brasileiras. O presidente da Agência Brasileira de Promoção de Exportações e Investimentos, a Apex Brasil, Laudemir Miller, também participou do evento e destacou as ações voltadas à internacionalização das empresas brasileiras da construção civil. Segundo ele, o setor no Brasil passa por um processo de modernização e busca ampliar sua participação no exterior com apoio da agência na abertura de mercados.
2: Nós temos 442 empresas que a gente apoia do setor, que ano passado exportaram quase 10 bilhões de dólares com investimento nosso nos nossos projetos setoriais, junto com o setor privado, em torno de 170 milhões. E aqui a gente trouxe 8 compradores internacionais que vão negociar com 32 empresas, que vai dar mais ou menos umas 240 reuniões.
1: A Apex Brasil participa do encontro por meio do programa Exporta Mais Construção, que promove rodadas de negócios com compradores de 8 países em segmentos como tintas, ferramentas, esquadrias e soluções industriais. Dados do Ministério do Desenvolvimento, Indústria, Comércio e Serviços apontam que o Brasil registrou em 2025 o maior valor da série histórica de exportações, com um total de 348 bilhões e 700 milhões de dólares. Reportagem Marquesan Araújo.
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1: O Brasil segue apresentando diferenças regionais importantes quando o assunto é qualidade de vida entre os municípios. É o que mostra um levantamento divulgado nesta quarta-feira, dia 20, pelo Instituto Imazon Instituições Parceiras, com base no Índice de Progresso Social, o IPS. O resultado mostra forte concentração regional. Entre os 20 municípios com melhor desempenho, 18 estão no Sul e Sudeste. Já entre os 20 últimos colocados, 19 ficam no Norte e Nordeste. Pelo terceiro ano consecutivo, Gavião Peixoto, no interior de São Paulo, aparece na primeira colocação. A cidade, que tem cerca de 4.800 habitantes, marcou 73,10 pontos, em uma escala que vai de 0 a 100. Na outra ponta do ranking está o Iramutã, em Roraima, com 42,44 pontos. Entre as capitais, Curitiba lidera com 71,29 pontos, seguida por Brasília e São Paulo. Na parte inferior da lista entre as capitais estão Macapá e Porto Velho. A média nacional do IPS em 2026 ficou em 63,40 pontos, com leve variação em relação aos anos anteriores. O IPS difere do PIB porque não mede apenas riqueza, mas também como as condições sociais e ambientais se refletem na vida da população. O estudo avaliou 5.570 municípios do país. O indicador considera 57 critérios sociais e ambientais a partir de dados de órgãos como IBGE, DataSus e INEP. Reportagem Marquesan Araújo.
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1: A Agência Nacional de Mineração, a ANM, repassou nesta segunda-feira, dia 18, mais de 441 milhões de reais em royalties da mineração para estados e municípios brasileiros. O valor é referente à compensação financeira pela exploração mineral, a CEFEM, arrecadada no mês de abril.
4: Do total distribuído, mais de 88 milhões de reais foram destinados aos estados e ao Distrito Federal. Já os municípios receberam mais de 353 milhões de reais. Minas Gerais foi o estado com o maior volume de recursos, recebendo mais de 37 milhões de reais. Em seguida, aparece o Pará, com mais de 34 milhões. Vale destacar que os recursos da CEFEM não podem ser utilizados para pagamento de dívidas, exceto débitos com a União. Também não podem ser usados para despesas permanentes com pessoal. Uma das exceções é a área da educação. Nesse caso, os valores podem ser aplicados no pagamento de profissionais da educação básica da rede pública, principalmente em escolas de tempo integral. Outra determinação prevê que pelo menos 20% dos recursos sejam destinados preferencialmente a ações de diversificação econômica, mineração sustentável e investimentos em pesquisa e tecnologia. Estados e municípios que recebem os repasses também devem divulgar todos os anos como os recursos foram aplicados, seguindo as regras da Lei de Acesso à Informação. Reportagem Marquesan Araújo.
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Sabe não?

0: Rapaz, será que vai dar gente aí hoje, Tony?
1: Alemão, dando ou não dando, tu vai ter que tocar, mas porque pode ser que apareçam uns dois aí pra dançar.
0: Tá vazio ainda, começar agora assim mesmo?
1: Homem, o prejuízo já tá feito. Vai tocar a cunha, rapaz.

0: Fala galera, muito obrigado a todos vocês que curtiram o nosso clipe até aqui, feito com muito carinho para cada um de vocês. Não esqueça de deixar o seu like e se inscrever no canal do Alemão do Forró, que vem mais clipe por aí. Tamo junto, turma. Valeu!
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6: A quinta-feira será de frio intenso e tempo seco em toda a região sul do país. A atuação de uma frente fria mantém o céu claro a parcialmente nublado no Rio Grande do Sul, Santa Catarina e Paraná. No Rio Grande do Sul, destaque para Bagé, na região da Campanha, onde os termômetros podem marcar apenas 4 graus, com sensação térmica negativa. Na Serra Catarinense, a mínima em Lages pode chegar a 1 grau. Já no litoral do Paraná, cidades como Antonina e Guaratuba têm possibilidade de nevoeiro nas primeiras horas do dia. Entre as capitais, Curitiba deve registrar a mínima de 8 graus. Florianópolis terá a maior máxima da região, com 19 graus. A umidade relativa do ar varia entre 50% e 100% em toda a região sul. Juline Pogorzelski, o tempo e a temperatura.
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2: O preço do café arábica abriu esta quinta-feira, dia 21, em alta. A saca de 60 quilos é negociada a R$ 1.606,03 na cidade de São Paulo, com avanço de 1,03%, segundo dados do CPEA. Já o café robusta registrou queda de 0,30%, sendo comercializado a R$ 919,16. O açúcar cristal apresentou recuo nas principais praças paulistas. Na capital, a saca de 50 quilos caiu 0,76% e é vendida a R$ 93,25. Em Santos, no litoral paulista, o movimento foi de alta. A valorização foi de 1,76%.

0: Mercadoria negociada a R$ 105,15, na média de preço sem impostos. O milho também teve leve valorização. A saca de 60 quilos é comercializada a R$ 65,34, após alta de 0,09%. Os dados são do CPEA. Reportagem Juline Pogorzelski.
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1: O Brasil marca a presença no Marché du Film 2026 em Cannes, na França, um dos principais mercados do audiovisual no mundo. A delegação brasileira reúne cerca de 80 empresas e profissionais do setor em uma agenda voltada à coprodução internacional, geração de negócios e ampliação de parcerias no exterior. A participação é organizada pela Agência Brasileira de Promoção de Exportações e Investimentos, a Apex Brasil, e pelo Sindicato da Indústria Audiovisual do Estado de São Paulo, por meio do programa Cinema do Brasil, em parceria com o Ministério da Cultura, Ancine, Instituto Mais Mulheres e ONU Mulheres Brasil. Ao longo do evento, o Brasil conta com um estande para reuniões de negócios e encontros com distribuidores, produtores e representantes de festivais internacionais. Ao todo, estão previstas cerca de 25 atividades. Segundo a diretora de negócios da Apex Brasil, Maria Paula Veloso, a expectativa é ampliar os negócios internacionais das produtoras brasileiras.
2: A Apex Brasil trouxe 80 produtoras brasileiras para fazer negócios com mais de 25 delegações internacionais, como Reino Unido, Espanha, Japão, Nova Zelândia, e a expectativa é que a gente possa gerar muitos negócios internacionais para as produtoras brasileiras.
1: A participação feminina terá espaço específico na programação. Executivas brasileiras participarão de painéis e reuniões voltadas à ampliação da presença das mulheres no mercado internacional do audiovisual. O evento acontece em um momento de crescimento do setor no Brasil. Em 2025, o audiovisual recebeu mais de R$1,4 bilhão em investimentos públicos. Já em 2024, o setor movimentou cerca de R$70 bilhões e gerou mais de 600 mil empregos no país. Além das rodadas de negócios, produções brasileiras também estarão presentes nas mostras e sessões do Festival de Cannes. O evento começou no dia 12 de maio e segue até o próximo dia 20. Reportagem Marquesan Araújo.
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1: O Brasil registrou em 2025 o maior número de cervejarias da série histórica. São 1.954 unidades distribuídas em 794 municípios, segundo o Anuário da Cerveja 2026, divulgado pelo Ministério da Agricultura e Pecuária. O levantamento aponta também que o setor chegou a 44.212 cervejas registradas, alta de 2,4% em um ano. O número de marcas também subiu e chegou a 56.170. No comércio exterior, as exportações somaram 315 milhões e 500 mil litros, uma queda de 5,1% em relação ao ano anterior. Mesmo assim, o valor exportado atingiu o recorde de US$218.400.000, indicando maior valor por litro. A cerveja brasileira foi exportada para 77 países, com quase todo o volume concentrado na América do Sul. O Paraguai respondeu por 62,3% das vendas. As importações também cresceram em volume, com a alta de 251,4%, chegando a 26 milhões e 300 mil litros. Os Estados Unidos lideram como principal fornecedor. No mercado de trabalho, o setor de bebidas ultrapassou 143 mil empregos diretos, sendo 41.976 na fabricação de malte, cerveja e chope. A produção nacional passou de 15 bilhões de litros em 2025, com quase um terço desse total formado por cervejas puro malte. O anuário destaca ainda o crescimento das cervejas sem glúten, com aumento superior a 400%, e a ampliação do mapeamento das cervejarias no país. O relatório consolida dados de produção, registros, comércio exterior e emprego do setor cervejeiro brasileiro. Reportagem Marquesan Araújo.
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1: Realizado nesta semana em São Paulo, o Encontro Nacional da Indústria da Construção, o ENIC 2026, reuniu empresários, representantes do governo federal e entidades do setor para discutir temas ligados à habitação, infraestrutura, inovação e geração de empregos. O presidente Luiz Inácio Lula da Silva participou da abertura do encontro e afirmou que a construção civil tem papel estratégico para o crescimento econômico do país. Lula também defendeu maior diálogo entre governo e iniciativa privada. Abre aspas. A construção civil é imprescindível para o futuro desse país. Ela gera emprego com rapidez, movimenta a economia e ajuda a melhorar a vida das pessoas. Fecha aspas. Durante o discurso, o presidente voltou a defender políticas habitacionais e afirmou que o acesso à moradia tem impacto direto na estabilidade das famílias brasileiras. O presidente da Agência Brasileira de Promoção de Exportações e Investimentos, a Apex Brasil, Laudemir Miller, também participou do evento e destacou as ações voltadas à internacionalização das empresas brasileiras da construção civil. Segundo ele, o setor no Brasil passa por um processo de modernização e busca ampliar sua participação no exterior com apoio da agência na abertura de mercados.
2: Nós temos 442 empresas que a gente apoia do setor, que ano passado exportaram quase 10 bilhões de dólares com investimento nosso, nos nossos projetos setoriais, junto com o setor privado, em torno de 170 milhões. E aqui a gente trouxe 8 compradores internacionais que vão negociar com 32 empresas, que vai dar mais ou menos umas 240 reuniões.
1: A Apex Brasil participa do encontro por meio do programa Exporta Mais Construção, que promove rodadas de negócios com compradores de 8 países em segmentos como tintas, ferramentas, esquadrias e soluções industriais. Dados do Ministério do Desenvolvimento, Indústria, Comércio e Serviços apontam que o Brasil registrou em 2025 o maior valor da série histórica de exportações, com um total de 348 bilhões e 700 milhões de dólares. Reportagem Marquesan Araújo.
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1: O Brasil segue apresentando diferenças regionais importantes quando o assunto é qualidade de vida entre os municípios. É o que mostra um levantamento divulgado nesta quarta-feira, dia 20, pelo Instituto Imazon Instituições Parceiras, com base no Índice de Progresso Social, o IPS. O resultado mostra forte concentração regional. Entre os 20 municípios com melhor desempenho, 18 estão no Sul e Sudeste. Já entre os 20 últimos colocados, 19 ficam no Norte e Nordeste. Pelo terceiro ano consecutivo, Gavião Peixoto, no interior de São Paulo, aparece na primeira colocação. A cidade, que tem cerca de 4.800 habitantes, marcou 73,10 pontos, em uma escala que vai de 0 a 100. Na outra ponta do ranking está o Iramutã, em Roraima, com 42,44 pontos. Entre as capitais, Curitiba lidera com 71,29 pontos, seguida por Brasília e São Paulo. Na parte inferior da lista entre as capitais estão Macapá e Porto Velho. A média nacional do IPS em 2026 ficou em 63,40 pontos, com leve variação em relação aos anos anteriores. O IPS difere do PIB porque não mede apenas riqueza, mas também como as condições sociais e ambientais se refletem na vida da população. O estudo avaliou 5.570 municípios do país. O indicador considera 57 critérios sociais e ambientais a partir de dados de órgãos como IBGE, DataSus e INEP. Reportagem Marquesan Araújo.
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1: A Agência Nacional de Mineração, a ANM, repassou nesta segunda-feira, dia 18, mais de 441 milhões de reais em royalties da mineração para estados e municípios brasileiros. O valor é referente à compensação financeira pela exploração mineral, a CEFEM, arrecadada no mês de abril. Do total distribuído, mais de 88 milhões de reais foram destinados aos estados e ao Distrito Federal. Já os municípios receberam mais de 353 milhões de reais. Minas Gerais foi o estado com o maior volume de recursos, recebendo mais de 37 milhões de reais. Em seguida aparece o Pará, com mais de 34 milhões. Vale destacar que os recursos da CEFEM não podem ser utilizados para pagamento de dívidas, exceto débitos com a União. Também não podem ser usados para despesas permanentes com pessoal. Uma das exceções é a área da educação. Nesse caso, os valores podem ser aplicados no pagamento de profissionais da educação básica da rede pública, principalmente em escolas de tempo integral. Outra determinação prevê que pelo menos 20% dos recursos sejam destinados preferencialmente a ações de diversificação econômica, mineração sustentável e investimentos em pesquisa e tecnologia. Estados e municípios que recebem os repasses também devem divulgar todos os anos como os recursos foram aplicados, seguindo as regras da Lei de Acesso à Informação. Reportagem Marquesan Araújo.
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0: E já te hackearam na vida?
1: Cara, já, viu?
0: Ah, já?
1: Já, real.
0: Não, conta a história antes de cantar.
1: Tive uma namorada uma vez que me hackeou.
0: Ah, é?
1: É, gato. Aí foi complicado. Aí foi aí que eu peguei e fiz a moda, né?
0: Foi por isso?
1: É.
0: Ah, então vamos ouvir, depois você...
1: Brincadeira. Essa música eu fiz... É, pra gravar No Acertou na Mosca, que é o disco que o Gustavo participa comigo. E eu fiz o convite pra Marília cantar comigo essa música. E ela participou comigo no meu DVD, né? E foi uma das coisas mais incríveis, porque Hackearam-me é uma das músicas mais lindas desse projeto meu, né? Da minha carreira até hoje, eu acredito que seja ela. O Péricles, inclusive, cantou ela. Mandar um beijo pro Péricles também. O Pablo também pôs no repertório, fez uma versão também. E é uma das músicas, assim, que realmente eu tenho um orgulho muito grande, ainda mais de ter gravado.
2: Quem é que não canta essa música?
1: Graças a Deus. E eu fico muito feliz de ter gravado com a Marília. E ela é muito especial na minha carreira. E eu vou cantar hoje em homenagem a ela. Vamos lá.

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5: A quinta-feira será de frio intenso e tempo seco em toda a região sul do país. A atuação de uma frente fria mantém o céu claro a parcialmente nublado no Rio Grande do Sul, Santa Catarina e Paraná. No Rio Grande do Sul, destaque para Bagé, na região da Campanha, onde os termômetros podem marcar apenas 4 graus, com sensação térmica negativa. Na Serra Catarinense, a mínima em Lages pode chegar a 1 grau. Já no litoral do Paraná, cidades como Antonina e Guaratuba têm possibilidade de nevoeiro nas primeiras horas do dia. Entre as capitais, Curitiba deve registrar a mínima de 8 graus. Florianópolis terá a maior máxima da região, com 19 graus. A umidade relativa do ar varia entre 50% e 100% em toda a região sul. Juline Pogorzelski, o tempo e a temperatura.
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2: O preço do café arábica abriu esta quinta-feira, dia 21, em alta. A saca de 60 quilos é negociada a R$ 1.606,03 na cidade de São Paulo, com avanço de 1,03%, segundo dados do CPEA. Já o café robusta registrou queda de 0,30%, sendo comercializado a R$ 919,16. O açúcar cristal apresentou recuo nas principais praças paulistas. Na capital, a saca de 50 quilos caiu 0,76% e é vendida a R$ 93,25. Em Santos, no litoral paulista, o movimento foi de alta. A valorização foi de 1,76%, com a mercadoria negociada a R$ 105,15, na média de preços sem impostos. O milho também teve leve valorização. A saca de 60 quilos é comercializada a R$ 65,34, após alta de 0,09%. Os dados são do CPEA. Reportagem, Juline Pogorzewski.
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1: O Brasil marca a presença no Marché du Film 2026 em Cannes, na França, um dos principais mercados do audiovisual no mundo. A delegação brasileira reúne cerca de 80 empresas e profissionais do setor em uma agenda voltada à coprodução internacional, geração de negócios e ampliação de parcerias no exterior. A participação é organizada pela Agência Brasileira de Promoção de Exportações e Investimentos, a Apex Brasil, e pelo Sindicato da Indústria Audiovisual do Estado de São Paulo, por meio do programa Cinema do Brasil, em parceria com o Ministério da Cultura, Ancine, Instituto Mais Mulheres e ONU Mulheres Brasil. Ao longo do evento, o Brasil conta com um estande para reuniões de negócios e encontros com distribuidores, produtores e representantes de festivais internacionais. Ao todo, estão previstas cerca de 25 atividades. Segundo a diretora de negócios da Apex Brasil, Maria Paula Veloso, a expectativa é ampliar os negócios internacionais das produtoras brasileiras.
2: A Apex Brasil trouxe 80 produtoras brasileiras para fazer negócios com mais de 25 delegações internacionais, como Reino Unido, Espanha, Japão, Nova Zelândia, e a expectativa é que a gente possa gerar muitos negócios internacionais para as produtoras brasileiras.
1: A participação feminina terá espaço específico na programação. Executivas brasileiras participarão de painéis e reuniões voltadas à ampliação da presença das mulheres no mercado internacional do audiovisual. O evento acontece em um momento de crescimento do setor no Brasil. Em 2025, o audiovisual recebeu mais de R$1,4 bilhão em investimentos públicos. Já em 2024, o setor movimentou cerca de R$70 bilhões e gerou mais de 600 mil empregos no país. Além das rodadas de negócios, produções brasileiras também estarão presentes nas mostras e sessões do Festival de Cannes. O evento começou no dia 12 de maio e segue até o próximo dia 20. Reportagem Marquesan Araújo.
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1: O Brasil registrou em 2025 o maior número de cervejarias da série histórica. São 1.954 unidades distribuídas em 794 municípios, segundo o Anuário da Cerveja 2026, divulgado pelo Ministério da Agricultura e Pecuária. O levantamento aponta também que o setor chegou a 44.212 cervejas registradas, alta de 2,4% em um ano. O número de marcas também subiu e chegou a 56.170. No comércio exterior, as exportações somaram 315 milhões e 500 mil litros, uma queda de 5,1% em relação ao ano anterior. Mesmo assim, o valor exportado atingiu o recorde de 218 milhões e 400 mil dólares, indicando maior valor por litro. A cerveja brasileira foi exportada para 77 países, com quase todo o volume concentrado na América do Sul. O Paraguai respondeu por 62,3% das vendas. As importações também cresceram em volume, com a alta de 251,4%, chegando a 26 milhões e 300 mil litros. Os Estados Unidos lideram como principal fornecedor. No mercado de trabalho, o setor de bebidas ultrapassou 143 mil empregos diretos, sendo 41.976 na fabricação de malte, cerveja e chope. A produção nacional passou de 15 bilhões de litros em 2025, com quase um terço desse total formado por cervejas puro malte. O anuário destaca ainda o crescimento das cervejas sem glúten, com aumento superior a 400%, e a ampliação do mapeamento das cervejarias no país. O relatório consolida dados de produção, registros, comércio exterior e emprego do setor cervejeiro brasileiro. Reportagem Marquesan Araújo.
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1: Realizado nesta semana em São Paulo, o Encontro Nacional da Indústria da Construção, o ENIC 2026, reuniu empresários, representantes do governo federal e entidades do setor para discutir temas ligados à habitação, infraestrutura, inovação e geração de empregos. O presidente Luiz Inácio Lula da Silva participou da abertura do encontro e afirmou que a construção civil tem papel estratégico para o crescimento econômico do país. Lula também defendeu maior diálogo entre governo e iniciativa privada. Abre aspas. A construção civil é imprescindível para o futuro desse país. Ela gera emprego com rapidez, movimenta a economia e ajuda a melhorar a vida das pessoas. Fecha aspas. Durante o discurso, o presidente voltou a defender políticas habitacionais e afirmou que o acesso à moradia tem impacto direto na estabilidade das famílias brasileiras. O presidente da Agência Brasileira de Promoção de Exportações e Investimentos, a Apex Brasil, Laudemir Miller, também participou do evento e destacou as ações voltadas à internacionalização das empresas brasileiras da construção civil. Segundo ele, o setor no Brasil passa por um processo de modernização e busca ampliar sua participação no exterior com apoio da agência na abertura de mercados.
2: Nós temos 442 empresas que a gente apoia do setor, que ano passado exportaram quase 10 bilhões de dólares com investimento nosso nos nossos projetos setoriais, junto com o setor privado, em torno de 170 milhões. E aqui a gente trouxe 8 compradores internacionais que vão negociar com 32 empresas, que vai dar mais ou menos umas 240 reuniões.
1: A Apex Brasil participa do encontro por meio do programa Exporta Mais Construção, que promove rodadas de negócios com compradores de 8 países em segmentos como tintas, ferramentas, esquadrias e soluções industriais. Dados do Ministério do Desenvolvimento, Indústria, Comércio e Serviços apontam que o Brasil registrou em 2025 o maior valor da série histórica de exportações, com um total de 348 bilhões e 700 milhões de dólares. Reportagem Marquesan Araújo.
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1: O Brasil segue apresentando diferenças regionais importantes quando o assunto é qualidade de vida entre os municípios. É o que mostra um levantamento divulgado nesta quarta-feira, dia 20, pelo Instituto Imazon Instituições Parceiras, com base no Índice de Progresso Social, o IPS. O resultado mostra forte concentração regional. Entre os 20 municípios com melhor desempenho, 18 estão no Sul e Sudeste. Já entre os 20 últimos colocados, 19 ficam no Norte e Nordeste. Pelo terceiro ano consecutivo, Gavião Peixoto, no interior de São Paulo, aparece na primeira colocação. A cidade, que tem cerca de 4.800 habitantes, marcou 73,10 pontos, em uma escala que vai de 0 a 100. Na outra ponta do ranking está o Iramutã, em Roraima, com 42,44 pontos. Entre as capitais, Curitiba lidera com 71,29 pontos, seguida por Brasília e São Paulo. Na parte inferior da lista entre as capitais estão Macapá e Porto Velho. A média nacional do IPS em 2026 ficou em 63,40 pontos, com leve variação em relação aos anos anteriores. O IPS difere do PIB porque não mede apenas riqueza, mas também como as condições sociais e ambientais se refletem na vida da população. O estudo avaliou 5.570 municípios do país. O indicador considera 57 critérios sociais e ambientais a partir de dados de órgãos como IBGE, DataSus e INEP. Reportagem Marquesan Araújo.
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1: A Agência Nacional de Mineração, a ANM, repassou nesta segunda-feira, dia 18, mais de 441 milhões de reais em royalties da mineração para estados e municípios brasileiros. O valor é referente à compensação financeira pela exploração mineral, a CEFEM, arrecadada no mês de abril. Do total distribuído, mais de 88 milhões de reais foram destinados aos estados e ao Distrito Federal. Já os municípios receberam mais de 353 milhões de reais. Minas Gerais foi o estado com o maior volume de recursos, recebendo mais de 37 milhões de reais. Em seguida aparece o Pará, com mais de 34 milhões. Vale destacar que os recursos da CEFEM não podem ser utilizados para pagamento de dívidas, exceto débitos com a União. Também não podem ser usados para despesas permanentes com pessoal. Uma das exceções é a área da educação. Nesse caso, os valores podem ser aplicados no pagamento de profissionais da educação básica da rede pública, principalmente em escolas de tempo integral. Outra determinação prevê que pelo menos 20% dos recursos sejam destinados preferencialmente a ações de diversificação econômica, mineração sustentável e investimentos em pesquisa e tecnologia. Estados e municípios que recebem os repasses também devem divulgar todos os anos como os recursos foram aplicados, seguindo as regras da Lei de Acesso à Informação. Reportagem Marquesan Araújo.
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1: Ó, e eu tô achando que o pessoal vai enraiar, chegou.
2: Será? Vamos lá ver.
1: Vamos.

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6: A quinta-feira será de frio intenso e tempo seco em toda a região sul do país. A atuação de uma frente fria mantém o céu claro a parcialmente nublado no Rio Grande do Sul, Santa Catarina e Paraná. No Rio Grande do Sul, destaque para Bagé, na região da Campanha, onde os termômetros podem marcar apenas 4 graus, com sensação térmica negativa. Na Serra Catarinense, a mínima em Lages pode chegar a 1 grau. Já no litoral do Paraná, cidades como Antonina e Guaratuba têm possibilidade de nevoeiro nas primeiras horas do dia. Entre as capitais, Curitiba deve registrar a mínima de 8 graus. Florianópolis terá a maior máxima da região, com 19 graus. A umidade relativa do ar varia entre 50% e 100% em toda a região sul. Juline Pogorzelski, o tempo e a temperatura.
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2: O preço do café arábica abriu esta quinta-feira, dia 21, em alta. A saca de 60 quilos é negociada a R$ 1.606,03 na cidade de São Paulo, com avanço de 1,03%, segundo dados do CPEA. Já o café robusta registrou queda de 0,30%, sendo comercializado a R$ 919,16. O açúcar cristal apresentou recuo nas principais praças paulistas. Na capital, a saca de 50 quilos caiu 0,76% e é vendida a R$ 93,25. Em Santos, no litoral paulista, o movimento foi de alta. A valorização foi de 1,76%, com a mercadoria negociada a R$ 105,15, na média de preço sem impostos. O milho também teve leve valorização. A saca de 60 quilos é comercializada a R$ 65,34, após alta de 0,09%. Os dados são do CPEA. Reportagem, Juline Pogorzelski.
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1: O Brasil marca a presença no Marché du Film 2026 em Cannes, na França, um dos principais mercados do audiovisual no mundo. A delegação brasileira

0: reúne cerca de 80 empresas e profissionais do setor em uma agenda voltada à coprodução internacional, geração de negócios e ampliação de parcerias no exterior. A participação é organizada pela Agência Brasileira de Promoção de Exportações e Investimentos, a Apex Brasil, e pelo Sindicato da Indústria Audiovisual do Estado de São Paulo, por meio do programa Cinema do Brasil, em parceria com o Ministério da Cultura, Ancine, Instituto Mais Mulheres e ONU Mulheres Brasil. Ao longo do evento, o Brasil conta com um estande para reuniões de negócios e encontros com distribuidores, produtores e representantes de festivais internacionais. Ao todo, estão previstas cerca de 25 atividades. Segundo a diretora de negócios da Apex Brasil, Maria Paula Veloso, a expectativa é ampliar os negócios internacionais das produtoras brasileiras.
1: A Apex Brasil trouxe 80 produtoras brasileiras para fazer negócios com mais de 25 delegações internacionais, como Reino Unido, Espanha, Japão, Nova Zelândia, e a expectativa é que a gente possa gerar muitos negócios internacionais para as produtoras brasileiras.
0: A participação feminina terá espaço específico na programação. Executivas brasileiras participarão de painéis e reuniões voltadas à ampliação da presença das mulheres no mercado internacional do audiovisual. O evento acontece em um momento de crescimento do setor no Brasil. Em 2025, o audiovisual recebeu mais de R$1,4 bilhão em investimentos públicos. Já em 2024, o setor movimentou cerca de R$70 bilhões e gerou mais de 600 mil empregos no país. Além das rodadas de negócios, produções brasileiras também estarão presentes nas mostras e sessões do Festival de Cannes. O evento começou no dia 12 de maio e segue até o próximo dia 20. Reportagem Marquesan Araújo.
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0: O Brasil registrou em 2025 o maior número de cervejarias da série histórica. São 1.954 unidades distribuídas em 794 municípios, segundo o Anuário da Cerveja 2026, divulgado pelo Ministério da Agricultura e Pecuária. O levantamento aponta também que o setor chegou a 44.212 cervejas registradas, alta de 2,4% em um ano. O número de marcas também subiu e chegou a 56.170. No comércio exterior, as exportações somaram 315 milhões e 500 mil litros, uma queda de 5,1% em relação ao ano anterior. Mesmo assim, o valor exportado atingiu o recorde de 218 milhões e 400 mil dólares, indicando maior valor por litro. A cerveja brasileira foi exportada para 77 países, com quase todo o volume concentrado na América do Sul. O Paraguai respondeu por 62,3% das vendas. As importações também cresceram em volume, com a alta de 251,4%, chegando a 26 milhões e 300 mil litros. Os Estados Unidos lideram como principal fornecedor. No mercado de trabalho, o setor de bebidas ultrapassou 143 mil empregos diretos, sendo 41.976 na fabricação de malte, cerveja e chope. A produção nacional passou de 15 bilhões de litros em 2025, com quase um terço desse total formado por cervejas puro malte. O anuário destaca ainda o crescimento das cervejas sem glúten, com aumento superior a 400%, e a ampliação do mapeamento das cervejarias no país. O relatório consolida dados de produção, registros, comércio exterior e emprego do setor cervejeiro brasileiro. Reportagem Marquesan Araújo.
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1: Realizado nesta semana em São Paulo, o Encontro Nacional da Indústria da Construção, o ENIC 2026, reuniu empresários, representantes do governo federal e entidades do setor para discutir temas ligados à habitação, infraestrutura, inovação e geração de empregos. O presidente Luiz Inácio Lula da Silva participou da abertura do encontro e afirmou que a construção civil tem papel estratégico para o crescimento econômico do país. Lula também defendeu maior diálogo entre governo e iniciativa privada. Abre aspas. A construção civil é imprescindível para o futuro desse país. Ela gera emprego com rapidez, movimenta a economia e ajuda a melhorar a vida das pessoas. Fecha aspas. Durante o discurso, o presidente voltou a defender políticas habitacionais e afirmou que o acesso à moradia tem impacto direto na estabilidade das famílias brasileiras. O presidente da Agência Brasileira de Promoção de Exportações e Investimentos, a Apex Brasil, Laudemir Miller, também participou do evento e destacou as ações voltadas à internacionalização das empresas brasileiras da construção civil. Segundo ele, o setor no Brasil passa por um processo de modernização e busca ampliar sua participação no exterior com apoio da agência na abertura de mercados.
2: Nós temos 442 empresas que a gente apoia no setor, que ano passado exportaram quase 10 bilhões de dólares com investimento nosso nos nossos projetos setoriais, junto com o setor privado, em torno de 170 milhões. E aqui a gente trouxe 8 compradores internacionais que vão negociar com 32 empresas, que vai dar mais ou menos umas 240 reuniões.
1: A Apex Brasil participa do encontro por meio do programa Exporta Mais Construção, que promove rodadas de negócios com compradores de 8 países em segmentos como tintas, ferramentas, esquadrias e soluções industriais. Dados do Ministério do Desenvolvimento, Indústria, Comércio e Serviços apontam que o Brasil registrou em 2025 o maior valor da série histórica de exportações, com um total de 348 bilhões e 700 milhões de dólares. Reportagem Marquesan Araújo.
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1: O Brasil segue apresentando diferenças regionais importantes quando o assunto é qualidade de vida entre os municípios. É o que mostra um levantamento divulgado nesta quarta-feira, dia 20, pelo Instituto Imazon Instituições Parceiras, com base no Índice de Progresso Social, o IPS. O resultado mostra forte concentração regional. Entre os 20 municípios com melhor desempenho, 18 estão no Sul e Sudeste. Já entre os 20 últimos colocados, 19 ficam no Norte e Nordeste. Pelo terceiro ano consecutivo, Gavião Peixoto, no interior de São Paulo, aparece na primeira colocação. A cidade, que tem cerca de 4.800 habitantes, marcou 73,10 pontos, em uma escala que vai de 0 a 100. Na outra ponta do ranking está o Iramutã, em Roraima, com 42,44 pontos. Entre as capitais, Curitiba lidera com 71,29 pontos, seguida por Brasília e São Paulo. Na parte inferior da lista entre as capitais estão Macapá e Porto Velho. A média nacional do IPS em 2026 ficou em 63,40 pontos, com leve variação em relação aos anos anteriores. O IPS difere do PIB porque não mede apenas riqueza, mas também como as condições sociais e ambientais se refletem na vida da população. O estudo avaliou 5.570 municípios do país. O indicador considera 57 critérios sociais e ambientais a partir de dados de órgãos como IBGE, DataSus e INEP. Reportagem Marquesan Araújo.
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1: A Agência Nacional de Mineração, ANM, repassou nesta segunda-feira, dia 18, mais de 441 milhões de reais em royalties da mineração para estados e municípios brasileiros. O valor é referente à compensação financeira pela exploração mineral, a CEFEM, arrecadada no mês de abril. Do total distribuído, mais de 88 milhões de reais foram destinados aos estados e ao Distrito Federal. Já os municípios receberam mais de 353 milhões de reais. Minas Gerais foi o estado com o maior volume de recursos, recebendo mais de 37 milhões de reais. Em seguida aparece o Pará, com mais de 34 milhões. Vale destacar que os recursos da Cefem não podem ser utilizados para pagamento de dívidas, exceto débitos com a União. Também não podem ser usados para despesas permanentes com pessoal. Uma das exceções é a área da educação. Nesse caso, os valores podem ser aplicados no pagamento de profissionais da educação básica da rede pública, principalmente em escolas de tempo integral. Outra determinação prevê que pelo menos 20% dos recursos sejam destinados preferencialmente a ações de diversificação econômica, mineração sustentável e investimentos em pesquisa e tecnologia. Estados e municípios que recebem os repasses também devem divulgar todos os anos como os recursos foram aplicados, seguindo as regras da Lei de Acesso à Informação. Reportagem Marquesan Araújo.
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0: Tá, escuta aqui. A gente vai fazer o seguinte, você vai cantar aquela música que eu queria, lembra?
1: Não,
0: que eu adoro.
1: Não vou não.
0: Você vai cantar hoje à noite, vai cantar aquela que eu adoro. Vai ser legal, vambora. Você me disse que queria, promete pra mim que vai cantar.
1: Eu sempre digo.
0: Eu te amo. Lembra sempre da gente assim. Pessoal, a gente vai trazer a Ali para encerrar o show. E ela vai cantar uma composição dela. Obrigado.

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6: A quinta-feira será de frio intenso e tempo seco em toda a região sul do país. A atuação de uma frente fria mantém o céu claro a parcialmente nublado no Rio Grande do Sul, Santa Catarina e Paraná. No Rio Grande do Sul, destaque para Bagé, na região da Campanha, onde os termômetros podem marcar apenas 4 graus, com sensação térmica negativa. Na Serra Catarinense, a mínima em Lages pode chegar a 1 grau. Já no litoral do Paraná, cidades como Antonina e Guaratuba

0: Cuba tem possibilidade de nevoeiro nas primeiras horas do dia. Entre as capitais, Curitiba deve registrar a mínima de 8 graus. Florianópolis terá a maior máxima da região, com 19 graus. A umidade relativa do ar varia entre 50% e 100% em toda a região sul. Juline Pogorzelski, o tempo e a temperatura.
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2: O preço do café arábica abriu esta quinta-feira, dia 21, em alta. A saca de 60 quilos é negociada a R$ 1.606,03 na cidade de São Paulo, com avanço de 1,03%, segundo dados do CPEA. Já o café robusta registrou queda de 0,30%, sendo comercializado a R$ 919,16. O açúcar cristal apresentou recuo nas principais praças paulistas. Na capital, a saca de 50 quilos caiu 0,76% e é vendida a R$ 93,25. Em Santos, no litoral paulista, o movimento foi de alta. A valorização foi de 1,76%, com a mercadoria negociada a R$ 105,15, na média de preço sem impostos. O milho também teve leve valorização. A saca de 60 quilos é comercializada a R$ 65,34, após alta de 0,09%. Os dados são do CPEA. Reportagem, Juline Pogorzelski.
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1: O Brasil marca a presença no Marché du Film 2026 em Cannes, na França, um dos principais mercados do audiovisual no mundo. A delegação brasileira reúne cerca de 80 empresas e profissionais do setor em uma agenda voltada à coprodução internacional, geração de negócios e ampliação de parcerias no exterior. A participação é organizada pela Agência Brasileira de Promoção de Exportações e Investimentos, a Apex Brasil, e pelo Sindicato da Indústria Audiovisual do Estado de São Paulo, por meio do programa Cinema do Brasil, em parceria com o Ministério da Cultura, Ancine, Instituto Mais Mulheres e ONU Mulheres Brasil. Ao longo do evento, o Brasil conta com um estande para reuniões de negócios e encontros com distribuidores, produtores e representantes de festivais internacionais. Ao todo, estão previstas cerca de 25 atividades. Segundo a diretora de negócios da Apex Brasil, Maria Paula Veloso, a expectativa é ampliar os negócios internacionais das produtoras brasileiras.
2: A Apex Brasil trouxe 80 produtoras brasileiras para fazer negócios com mais de 25 delegações internacionais, como Reino Unido, Espanha, Japão, Nova Zelândia, e a expectativa é que a gente possa gerar muitos negócios internacionais para as produtoras brasileiras.
1: A participação feminina terá espaço específico na programação. Executivas brasileiras participarão de painéis e reuniões voltadas à ampliação da presença das mulheres no mercado internacional do audiovisual. O evento acontece em um momento de crescimento do setor no Brasil. Em 2025, o audiovisual recebeu mais de R$1,4 bilhão em investimentos públicos. Já em 2024, o setor movimentou cerca de R$70 bilhões e gerou mais de 600 mil empregos no país. Além das rodadas de negócios, produções brasileiras também estarão presentes nas mostras e sessões do Festival de Cannes. O evento começou no dia 12 de maio e segue até o próximo dia 20. Reportagem Marquesan Araújo.
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1: O Brasil registrou em 2025 o maior número de cervejarias da série histórica. São 1.954 unidades distribuídas em 794 municípios, segundo o Anuário da Cerveja 2026, divulgado pelo Ministério da Agricultura e Pecuária. O levantamento aponta também que o setor chegou a 44.212 cervejas registradas, alta de 2,4% em um ano. O número de marcas também subiu e chegou a 56.170. No comércio exterior, as exportações somaram 315 milhões e 500 mil litros, uma queda de 5,1% em relação ao ano anterior. Mesmo assim, o valor exportado atingiu o recorde de 218 milhões e 400 mil dólares, indicando maior valor por litro. A cerveja brasileira foi exportada para 77 países, com quase todo o volume concentrado na América do Sul. O Paraguai respondeu por 62,3% das vendas. As importações também cresceram em volume, com alta de 251,4%, chegando a 26 milhões e 300 mil litros. Os Estados Unidos lideram como principal fornecedor. No mercado de trabalho, o setor de bebidas ultrapassou 143 mil empregos diretos, sendo 41.976 na fabricação de malte, cerveja e chope. A produção nacional passou de 15 bilhões de litros em 2025, com quase um terço desse total formado por cervejas puro malte. O anuário destaca ainda o crescimento da cerveja sem glúten, com aumento superior a 400%, e a ampliação do mapeamento das cervejarias no país. O relatório consolida dados de produção, registros, comércio exterior e emprego do setor cervejeiro brasileiro. Reportagem Marquesan Araújo.
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1: Realizado nesta semana em São Paulo, o Encontro Nacional da Indústria da Construção, o ENIC 2026, reuniu empresários, representantes do governo federal e entidades do setor para discutir temas ligados à habitação, infraestrutura, inovação e geração de empregos. O presidente Luiz Inácio Lula da Silva participou da abertura do encontro e afirmou que a construção civil tem papel estratégico para o crescimento econômico do país. Lula também defendeu maior diálogo entre governo e iniciativa privada. Abre aspas. A construção civil é imprescindível para o futuro desse país. Ela gera emprego com rapidez, movimenta a economia e ajuda a melhorar a vida das pessoas. Fecha aspas. Durante o discurso, o presidente voltou a defender políticas habitacionais e afirmou que o acesso à moradia tem impacto direto na estabilidade das famílias brasileiras. O presidente da Agência Brasileira de Promoção de Exportações e Investimentos, a Apex Brasil, Laudemir Miller, também participou do evento e destacou as ações voltadas à internacionalização das empresas brasileiras da construção civil. Segundo ele, o setor no Brasil passa por um processo de modernização e busca ampliar sua participação no exterior com apoio da agência na abertura de mercados.
2: Nós temos 442 empresas que a gente apoia do setor, que ano passado exportaram quase 10 bilhões de dólares com investimento nosso, nos nossos projetos setoriais, junto com o setor privado, em torno de 170 milhões. E aqui a gente trouxe 8 compradores internacionais que vão negociar com 32 empresas, que vai dar mais ou menos umas 240 reuniões.
1: A Apex Brasil participa do encontro por meio do programa Exporta Mais Construção, que promove rodadas de negócios com compradores de 8 países em segmentos como tintas, ferramentas, esquadrias e soluções industriais. Dados do Ministério do Desenvolvimento, Indústria, Comércio e Serviços apontam que o Brasil registrou em 2025 o maior valor da série histórica de exportações, com um total de 348 bilhões e 700 milhões de dólares. Reportagem Marquesan Araújo.
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1: O Brasil segue apresentando diferenças regionais importantes quando o assunto é qualidade de vida entre os municípios. É o que mostra um levantamento divulgado nesta quarta-feira, dia 20, pelo Instituto Imazon Instituições Parceiras, com base no Índice de Progresso Social, o IPS. O resultado mostra forte concentração regional. Entre os 20 municípios com melhor desempenho, 18 estão no Sul e Sudeste. Já entre os 20 últimos colocados, 19 ficam no Norte e Nordeste. Pelo terceiro ano consecutivo, Gavião Peixoto, no interior de São Paulo, aparece na primeira colocação. A cidade, que tem cerca de 4.800 habitantes, marcou 73,10 pontos, em uma escala que vai de 0 a 100. Na outra ponta do ranking está o Iramutã, em Roraima, com 42,44 pontos. Entre as capitais, Curitiba lidera com 71,29 pontos, seguida por Brasília e São Paulo. Na parte inferior da lista entre as capitais estão Macapá e Porto Velho. A média nacional do IPS em 2026 ficou em 63,40 pontos, com leve variação em relação aos anos anteriores. O IPS difere do PIB porque não mede apenas riqueza, mas também como as condições sociais e ambientais se refletem na vida da população. O estudo avaliou 5.570 municípios do país. O indicador considera 57 critérios sociais e ambientais a partir de dados de órgãos como IBGE, DataSus e INEP. Reportagem Marquesan Araújo.
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1: A Agência Nacional de Mineração, a ANM, repassou nesta segunda-feira, dia 18, mais de 441 milhões de reais em royalties da mineração para estados e municípios brasileiros. O valor é referente à compensação financeira pela exploração mineral, a CEFEM, arrecadada no mês de abril. Do total distribuído, mais de 88 milhões de reais foram destinados aos estados e ao Distrito Federal. Já os municípios receberam mais de 353 milhões de reais. Minas Gerais foi o estado com o maior volume de recursos, recebendo mais de 37 milhões de reais. Em seguida aparece o Pará, com mais de 34 milhões. Vale destacar que os recursos da CEFEM não podem ser utilizados para pagamento de dívidas, exceto débitos com a União. Também não podem ser usados para despesas permanentes com pessoal. Uma das exceções é a área da educação. Nesse caso, os valores podem ser aplicados no pagamento de profissionais da educação básica da rede pública, principalmente em escolas de tempo integral. Outra determinação prevê que pelo menos 20% dos recursos sejam destinados preferencialmente a ações de diversificação econômica, mineração sustentável e investimentos em pesquisa e tecnologia. Estados e municípios que recebem os repasses também devem divulgar todos os anos como os recursos foram aplicados, seguindo as regras da Lei de Acesso à Informação. Reportagem Marquesan Araújo.
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7: Nossa!

Conclusión de Venezuela. ¡Vamos, Fiorella!

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Gente, que coisa linda é essa? Palmas pro Thiago York! Foi perfeito. Obrigada, viu, meu amor? Olhe para isso. Coisa linda!

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0: quem quebrou, mãe?
1: Alegria, meu povo! Porque tá aí a mistura do forró com o Valeirão. Forró, né?

0: Marília Marcelo.
1: Alô, Samba Tri. Pode chegar, hein?
0: Deixa pra nós. Vamos de Tchê e Tri. Falando.
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9: A previsão do tempo para a região sul neste sábado indica pancadas de chuva acompanhadas por trovoadas isoladas em todo o estado do Paraná e em Santa Catarina. Pancadas de chuva também são esperadas no noroeste e nordeste gaúcho. Possibilidade de chuva no centro ocidental e oriental gaúcho e metropolitana de Porto Alegre. Nas demais regiões do Rio Grande do Sul, variação entre muitas e poucas nuvens. Entre as capitais, a temperatura mínima prevista é de 11 graus em Curitiba. Já a máxima está prevista para Porto Alegre, com 23 graus. A umidade relativa do ar varia entre 40% e 100%. As informações são do Instituto Nacional de Meteorologia. Sophie Stein, o tempo e a temperatura.
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2: O mercado da soja abre essa sexta-feira, dia 22, com alta nos preços no Paraná. No interior do estado, a saca de 60 quilos registra valorização de 0,11% e é negociada a R$ 123,32. Já no litoral paranaense, em Paranaguá, a commodity sobe 0,30%, com a saca cotada a R$ 129,64.

0: centavos. No mercado do trigo, o cenário é misto entre os estados do sul do país. No Paraná, a tonelada do cereal apresenta queda de 0,14% e é vendida a R$ 1.357,67. Enquanto isso, no Rio Grande do Sul, o trigo registra alta de 0,51%, com a tonelada negociada a R$ 1.314,47. Os dados são do CPEA. Reportagem Juline Pogorzelski.
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1: O Senado adiou a votação do projeto que cria uma linha especial de crédito para produtores rurais afetados por eventos climáticos e impactos econômicos ligados a conflitos internacionais. A proposta seria analisada na Comissão de Assuntos Econômicos na quarta-feira, dia 20, mas a discussão foi suspensa para a construção de um acordo entre governo e parlamentares. O ministro da Fazenda, Dário Durigan, se reuniu com os senadores e deputados para tentar fechar um consenso sobre o texto. Segundo ele, as negociações avançaram e a expectativa é de que a proposta volte à pauta já na próxima semana. De acordo com o governo, o custo do projeto pode chegar a 817 bilhões de reais em 13 anos. Só em 2027, o impacto estimado é de 150 bilhões de reais. O ministro afirmou que o objetivo é atender produtores em dificuldade sem comprometer o equilíbrio das contas públicas. Entre os principais pontos em discussão estão os critérios para definir quem terá acesso ao crédito, os prazos de pagamento e as condições de renegociação das dívidas. No encontro, o governo sinalizou acordo para ampliar o prazo de pagamento de 6 para 10 anos, dependendo do nível de perda do produtor. Também foi discutida a ampliação do período de carência, que pode chegar a 2 anos, com cobrança de juros desde o início. Outro tema da reunião foi a criação de um fundo garantidor para o agronegócio, nos moldes do fundo garantidor de crédito usado no sistema financeiro. A Frente Parlamentar da Agropecuária pressiona para que o texto seja aprovado antes do próximo Plano Safra. Reportagem Marquesan Araújo.
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1: O Brasil subiu no ranking global de atração de investimentos estrangeiros e passou a ocupar a terceira posição entre os países que mais receberam capital produtivo em 2025. Os dados são da Organização para a Cooperação e Desenvolvimento Econômico, a OCDE. Segundo o levantamento, o país recebeu 77 bilhões de dólares em investimento estrangeiro direto ao longo do ano. Apenas Estados Unidos e China ficaram à frente do Brasil. A OCDE desconsidera na comparação territórios usados principalmente para trânsito financeiro, como Hong Kong e Singapura. Com isso, o Brasil superou economias como Alemanha e Reino Unido. O relatório também aponta crescimento de 15% nos fluxos internacionais de investimento em relação ao ano anterior. Segundo o gerente de inteligência de mercado da Agência Brasileira de Promoção de Exportações e Investimentos, a Apex Brasil, Gustavo Ribeiro, o resultado mostra uma retomada da circulação global de capital e uma melhora da posição brasileira no cenário internacional.
3: Mostra uma reativação de fluxos em 25 em relação a 24. E os dois países que ficaram na frente do Brasil foram Estados Unidos e China. E o Brasil em terceiro. Isso é muito significativo. Historicamente, o Brasil fica em quinto, sexto nessa recepção de fluxo. Então, ele ganha duas posições, excluindo as jurisdições que normalmente são de trânsito de capital, Hong Kong e Singapura.
1: Nos últimos anos, o governo brasileiro ampliou ações de promoção comercial no exterior. Em parceria com os Ministérios das Relações Exteriores e do Desenvolvimento, a Apex Brasil realizou 22 missões empresariais com o presidente Luiz Inácio Lula da Silva e outras 5 com o vice-presidente Geraldo Alckmin. Segundo a agência, os encontros reuniram mais de 10 mil empresários brasileiros e estrangeiros e resultaram em anúncios de aproximadamente 250 bilhões de reais em investimentos previstos para o país. Entre os setores que mais receberam aportes estão infraestrutura, transição energética, veículos elétricos, energia eólica e energia solar, com destaque para investimentos chineses no Brasil. Reportagem Marquesan Araújo.
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1: A nova edição do Boletim Infogripe, divulgada nesta quinta-feira, 21 de maio, pela Fundação Oswaldo Cruz, aponta um aumento contínuo dos casos de síndrome respiratória aguda grave, a ISRAG, em todo o país. Segundo o levantamento, o avanço das notificações entre crianças pequenas está associado principalmente ao vírus sincicial respiratório, o VSR. Já nas demais faixas etárias, o crescimento dos casos tem sido impulsionado pela influenza A. Segundo o Infogripe, todas as unidades da Federação, com exceção de Rondônia, apresentam incidência de ISRAG em níveis de alerta, risco ou alto risco. A atualização mostra que os casos de ISRAG associados ao VSR seguem em alta na maior parte dos estados do Nordeste e no centro-sul do país. Na região norte, o Pará apresenta tendência de crescimento das hospitalizações relacionadas ao vírus, alcançando uma incidência considerada extremamente alta. Nos demais estados do norte, assim como no Distrito Federal e em Goiás, os casos graves provocados pelo VSR permanecem estáveis ou em queda. O boletim também revela que as internações por influenza A continuam crescendo no Paraná, Rio Grande do Sul e Tocantins. Nos demais estados, a tendência é de queda ou estabilização. Apesar disso, os níveis de hospitalização permanecem elevados em Alagoas, Espírito Santo, Minas Gerais, Paraíba, São Paulo e Sergipe. Já as ocorrências de ISRAG associadas à Covid-19 seguem em baixa na maior parte do país, embora os dados indiquem retomada do crescimento no Ceará e no Maranhão. A pesquisadora do Infogripe, Tatiana Portela, destaca a importância da vacinação diante do aumento da circulação da influenza A e do VSR. Além disso, segundo ela, mesmo com a baixa circulação da Covid-19, também é importante que a população de risco esteja em dia com as doses de reforço da vacina contra o vírus, já que ele ainda é uma causa importante de óbitos por ISRAG entre idosos. Reportagem Paloma Custódio.
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3: O Congresso Nacional derrubou vetos da Presidência da República à Lei de Diretrizes Orçamentárias de 2026 e liberou o acesso de pequenos municípios inadimplentes a recursos federais. Com a decisão, cidades com até 65 mil habitantes poderão voltar a firmar convênios com a União e receber verbas de programas federais e emendas parlamentares, mesmo com pendências fiscais. A derrubada dos vetos foi aprovada em sessão conjunta de deputados e senadores na quinta-feira, dia 21. Os dispositivos restaurados agora seguem para a promulgação. Segundo o presidente do Congresso, Davi Alcolumbre, a medida atende a pedidos de prefeitos que enfrentam dificuldades para manter políticas públicas nos municípios. Cerca de 3.100 municípios devem ser beneficiados pela mudança. Além desse ponto, o Congresso também retomou a autorização para doações de bens e benefícios durante o período eleitoral, desde que haja condições definidas pelo doador. Outro trecho restabelecido permite que a União destine recursos para obras e manutenção de rodovias estaduais, municipais e hidrovias. Uma das flexibilizações envolve um cadastro do Tesouro Nacional que reúne informações fiscais e administrativas de estados e municípios. Com a nova regra, cidades com até 65 mil habitantes não precisarão comprovar regularidade no sistema em alguns tipos de transferências e doações. O governo federal argumenta que a medida pode contrariar a Lei de Responsabilidade Fiscal e a Constituição, por flexibilizar exigências para repasses da União a entes com débitos junto à Seguridade Social. Reportagem Marquesan Araújo.
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5: Nesta edição do Doutor Ajuda, vamos saber mais sobre berne. A médica dermatologista doutora Paula Sanches nos fala as causas, sintomas e tratamento da berne.
6: Olá, ouvintes! Você já viu aquela espinha com um furinho no meio que não sara e só piora com o tempo? Pode ser um berne, também conhecido como miíase furunculoide, causado pela larva de uma mosca chamada Dermatobia hominis. O problema começa quando essa mosca coloca seus ovos em mosquitos, que ao picar uma pessoa, transferem esses ovos para a pele humana. Com o calor do corpo, as larvas eclodem e se desenvolvem sob a pele. Como identificar? A lesão parece um furúnculo, mas tem características específicas. Um ponto central escuro por onde a larva respira, dor intermitente que piora quando a larva se movimenta, sensação de formigamento dentro da lesão e secreção serosa, às vezes com sangue. Diferente do furúnculo comum, o berne não melhora com antibióticos porque é necessário remover a larva. O tratamento pode ser feito através de compressão cuidadosa ao redor do orifício ou pelo método de asfixia, ocluindo o orifício para forçar a larva a sair. A prevenção inclui usar repelentes, vestir roupas que cubram o corpo e evitar acúmulo de lixo. Se identificar esses sintomas, procure um médico. Não tente resolver por conta própria.
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6: A previsão do tempo para a região sul neste sábado indica pancadas de chuva acompanhadas por trovoadas isoladas em todo o estado do Paraná e em Santa Catarina. Pancadas de chuva também são esperadas no noroeste e nordeste gaúcho. Possibilidade de chuva no centro ocidental e oriental gaúcho e metropolitana de Porto Alegre. Nas demais regiões do Rio Grande do Sul, variação entre muitas e poucas nuvens. Entre as capitais, a temperatura mínima prevista é de 11 graus em Curitiba. Já a máxima está prevista para Porto Alegre, com 23 graus. A umidade relativa do ar varia entre 40% e 100%. As informações são do Instituto Nacional de Meteorologia. Sophie Stein, o tempo e a temperatura.
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2: O mercado da soja abre essa sexta-feira, dia 22, com alta nos preços no Paraná. No interior do estado, a saca de 60 quilos registra valorização de 0,11% e é negociada a R$ 123,32. Já no litoral paranaense, em Paranaguá, a commodity sobe 0,30%, com a saca cotada a R$ 129,64. No mercado do trigo, o cenário é misto entre os estados do sul do país. No Paraná, a tonelada do cereal apresenta queda de 0,14% e é vendida a R$ 1.357,67. Enquanto isso, no Rio Grande do Sul, o trigo registra alta de 0,51%, com a tonelada negociada a R$ 1.314,47. Os dados são do CPEA. Reportagem, Juline Pogorzelski.
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1: O Senado adiou a votação do projeto que cria uma linha especial de crédito para produtores rurais afetados por eventos climáticos e impactos econômicos ligados a conflitos internacionais. A proposta seria analisada na Comissão de Assuntos Econômicos na quarta-feira, dia 20, mas a discussão foi suspensa para a construção de um acordo entre governo e parlamentares. O ministro da Fazenda, Dário Durigan, se reuniu com os senadores e deputados para tentar fechar um consenso sobre o texto. Segundo ele, as negociações avançaram e a expectativa é de que a proposta volte à pauta já na próxima semana. De acordo com o governo, o custo do projeto pode chegar a 817 bilhões de reais em 13 anos. Só em 2027, o impacto estimado é de 150 bilhões de reais. O ministro afirmou que o objetivo é atender produtores em dificuldade sem comprometer o equilíbrio das contas públicas. Entre os principais pontos em discussão estão os critérios para definir quem terá acesso ao crédito, os prazos de pagamento e as condições de renegociação das dívidas. No encontro, o governo sinalizou acordo para ampliar o prazo de pagamento de 6 para 10 anos, dependendo do nível de perda do produtor. Também foi discutida a ampliação do período de carência, que pode chegar a 2 anos, com cobrança de juros desde o início. Outro tema da reunião foi a criação de um fundo garantidor para o agronegócio, nos moldes do fundo garantidor de crédito usado no sistema financeiro. A Frente Parlamentar da Agropecuária pressiona para que o texto seja aprovado antes do próximo Plano Safra. Reportagem Marquesan Araújo.
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1: O Brasil subiu no ranking global de atração de investimentos estrangeiros e passou a ocupar a terceira posição entre os países que mais receberam capital produtivo em 2025. Os dados são da Organização para a Cooperação e Desenvolvimento Econômico, a OCDE. Segundo o levantamento, o país recebeu 77 bilhões de dólares em investimento estrangeiro direto ao longo do ano. Apenas Estados Unidos e China ficaram à frente do Brasil. A OCDE desconsidera na comparação territórios usados principalmente para trânsito financeiro, como Hong Kong e Singapura. Com isso, o Brasil superou economias como Alemanha e Reino Unido. O relatório também aponta crescimento de 15% nos fluxos internacionais de investimento em relação ao ano anterior. Segundo o gerente de inteligência de mercado da Agência Brasileira de Promoção de Exportações e Investimentos, a Apex Brasil, Gustavo Ribeiro, o resultado mostra uma retomada da circulação global de capital e uma melhora da posição brasileira no cenário internacional.
3: Mostra uma reativação de fluxos em 25 em relação a 24. E os dois países que ficaram na frente do Brasil foram Estados Unidos e China. E o Brasil em terceiro. Isso é muito significativo. Historicamente, o Brasil fica em quinto, sexto nessa recepção de fluxo. Então, ele ganha duas posições, excluindo as jurisdições que normalmente são de trânsito de capital, Hong Kong e Singapura.
1: Nos últimos anos, o governo brasileiro ampliou ações de promoção comercial no exterior. Em parceria com os Ministérios das Relações Exteriores e do Desenvolvimento, a Apex Brasil realizou 22 missões empresariais com o presidente Luiz Inácio Lula da Silva e outras 5 com o vice-presidente Geraldo Alckmin. Segundo a agência, os encontros reuniram mais de 10 mil empresários brasileiros e estrangeiros e resultaram em anúncios de aproximadamente 250 bilhões de reais em investimentos previstos para o país. Entre os setores que mais receberam aportes estão infraestrutura, transição energética, veículos elétricos, energia eólica e energia solar, com destaque para investimentos chineses no Brasil. Reportagem Marquesan Araújo.
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1: A nova edição do Boletim Infogripe, divulgada nesta quinta-feira, 21 de maio, pela Fundação Oswaldo Cruz, aponta um aumento contínuo dos casos de síndrome respiratória aguda grave, a ISRAG, em todo o país. Segundo o levantamento, o avanço das notificações entre crianças pequenas está associado principalmente ao vírus sincicial respiratório, o VSR. Já nas demais faixas etárias, o crescimento dos casos tem sido impulsionado pela influenza A. Segundo o Infogripe, todas as unidades da Federação, com exceção de Rondônia, apresentam incidência de ISRAG em níveis de alerta, risco ou alto risco. A atualização mostra que os casos de ISRAG associados ao VSR seguem em alta na maior parte dos estados do Nordeste e no centro-sul do país. Na região norte, o Pará apresenta tendência de crescimento das hospitalizações relacionadas ao vírus, alcançando uma incidência considerada extremamente alta. Nos demais estados do norte, assim como no Distrito Federal e em Goiás, os casos graves provocados pelo VSR permanecem estáveis ou em queda. O boletim também revela que as internações por influenza A continuam crescendo no Paraná, Rio Grande do Sul e Tocantins. Nos demais estados, a tendência é de queda ou estabilização. Apesar disso, os níveis de hospitalização permanecem elevados em Alagoas, Espírito Santo, Minas Gerais, Paraíba, São Paulo e Sergipe. Já as ocorrências de ISRAG associadas à Covid-19 seguem em baixa na maior parte do país, embora os dados indiquem retomada do crescimento no Ceará e no Maranhão. A pesquisadora do Infogripe, Tatiana Portela, destaca a importância da vacinação diante do aumento da circulação da influenza A e do VSR. Além disso, segundo ela, mesmo com a baixa circulação da Covid-19, também é importante que a população de risco esteja em dia com as doses de reforço da vacina contra o vírus, já que ele ainda é uma causa importante de óbitos por ISRAG entre idosos. Reportagem Paloma Custódio.
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3: O Congresso Nacional derrubou vetos da Presidência da República à Lei de Diretrizes Orçamentárias de 2026 e liberou o acesso de pequenos municípios inadimplentes a recursos federais. Com a decisão, cidades com até 65 mil habitantes poderão voltar a firmar convênios com a União e receber verbas de programas federais e emendas parlamentares, mesmo com pendências fiscais. A derrubada dos vetos foi aprovada em sessão conjunta de deputados e senadores na quinta-feira, dia 21. Os dispositivos restaurados agora seguem para a promulgação. Segundo o presidente do Congresso, Davi Alcolumbre, a medida atende a pedidos de prefeitos que enfrentam dificuldades para manter políticas públicas nos municípios. Cerca de 3.100 municípios devem ser beneficiados pela mudança. Além desse ponto, o Congresso também retomou a autorização para doações de bens e benefícios durante o período eleitoral, desde que haja condições definidas pelo doador. Outro trecho restabelecido permite que a União destine recursos para obras e manutenção de rodovias estaduais, municipais e hidrovias. Uma das flexibilizações envolve um cadastro do Tesouro Nacional que reúne informações fiscais e administrativas de estados e municípios. Com a nova regra, cidades com até 65 mil habitantes não precisarão comprovar regularidade no sistema em alguns tipos de transferências e doações. O governo federal argumenta que a medida pode contrariar a Lei de Responsabilidade Fiscal e a Constituição, por flexibilizar exigências para repasses da União a entes com débitos junto à Seguridade Social. Reportagem Marquesan Araújo.
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5: Nesta edição do Doutor Ajuda, vamos saber mais sobre berne. A médica dermatologista doutora Paula Sanches nos fala as causas, sintomas e tratamento da berne.
6: Olá, ouvintes! Você já viu aquela espinha com um furinho no meio que não sara e só piora com o tempo? Pode ser um berne, também conhecido como miíase furunculoide, causado pela larva de uma mosca chamada Dermatobia hominis. O problema começa quando essa mosca coloca seus ovos em mosquitos que, ao picar uma pessoa, transferem esses ovos para a pele humana. Com o calor do corpo, as larvas eclodem e se desenvolvem sob a pele. Como identificar? A lesão parece um furúnculo, mas tem características específicas. Um ponto central escuro por onde a larva respira, dor intermitente que piora quando a larva se movimenta, sensação de formigamento dentro da lesão e secreção serosa, às vezes com sangue. Diferente do furúnculo comum, o berne não melhora com antibióticos porque é necessário remover a larva. O tratamento pode ser feito através de compressão cuidadosa ao redor do orifício ou pelo método de asfixia, ocluindo o orifício para forçar a larva a sair. A prevenção inclui usar repelentes, vestir roupas que cubram o corpo e evitar acúmulo de lixo. Se identificar esses sintomas, procure um médico. Não tente resolver por conta própria.
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0: Kiko!
1: Fala, Daniel Haku!
0: Enquanto fazíamos os preparativos finais, hoje à tarde aqui para a gravação do nosso grande DVD,
2: sim,
0: ao vivo na Expo Inter, me sopraram ali dizendo que estaria aqui essa noite, aliás, eu vou querer ouvir o grito daí, mas estaria aqui essa noite conosco para cantar o maior coral do Rio Grande!
2: Bonito,
0: nossa senhora!
2: Bonito!
0: Para confirmar, vamos de novo. O maior coral do Brasil! Eu vou mais longe! O maior coral do mundo! Música para os nossos ouvidos, Maestro Kiko.
2: Vamos ouvi-los, então. Coral maior tem que cantar e tem que cantar afinado. Vamos lá, moçada, vem daí!

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Santa Cristina do Pinhal, deu-se uma história estranha sobre a vida de um casal. 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E o menino foi crescendo, aborrecido, sofrendo com a dor daquele punhal. E o seu pai, do mesmo jeito, sentia dentro do peito pouca força de moral. 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
6: A previsão do tempo para a região sul neste sábado indica pancadas de chuva acompanhadas por trovoadas isoladas em todo o estado do Paraná e em Santa Catarina. Pancadas de chuva também são esperadas no noroeste e nordeste gaúcho. Possibilidade de chuva no centro ocidental e oriental gaúcho e metropolitana de Porto Alegre. Nas demais regiões do Rio Grande do Sul, variação entre muitas e poucas nuvens. Entre as capitais, a temperatura mínima prevista é de 11 graus em Curitiba. Já a máxima está prevista para Porto Alegre, com 23 graus. A umidade relativa do ar varia entre 40% e 100%. As informações são do Instituto Nacional de Meteorologia. Sophie Stein, o tempo e a temperatura.
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2: O mercado da soja abre essa sexta-feira, dia 22, com alta nos preços no Paraná. No interior do estado, a saca de 60 quilos registra valorização de 0,11% e é negociada a R$ 123,32. Já no litoral paranaense, em Paranaguá, a commodity sobe 0,30%, com a saca cotada a R$ 129,64. No mercado do trigo, o cenário é misto entre os estados do sul do país. No Paraná, a tonelada do cereal apresenta queda de 0,14% e é vendida a R$ 1.357,67. Enquanto isso, no Rio Grande do Sul, o trigo registra alta de 0,51%, com a tonelada negociada a R$ 1.314,47. Os dados são do CPEA. Reportagem Juline Pogorzelski.
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1: O Senado adiou a votação do projeto que cria uma linha especial de crédito para produtores rurais afetados por eventos climáticos e impactos econômicos ligados a conflitos internacionais. A proposta seria analisada na Comissão de Assuntos Econômicos na quarta-feira, dia 20, mas a discussão foi suspensa para a construção de um acordo entre governo e parlamentares. O ministro da Fazenda, Dário Durigan, se reuniu com os senadores e deputados para tentar fechar um consenso sobre o texto. Segundo ele, as negociações avançaram e a expectativa é de que a

0: proposta volte à pauta já na próxima semana. De acordo com o governo, o custo do projeto pode chegar a 817 bilhões de reais em 13 anos. Só em 2027, o impacto estimado é de 150 bilhões de reais. O ministro afirmou que o objetivo é atender produtores em dificuldade sem comprometer o equilíbrio das contas públicas. Entre os principais pontos em discussão estão os critérios para definir quem terá acesso ao crédito, os prazos de pagamento e as condições de renegociação das dívidas. No encontro, o governo sinalizou acordo para ampliar o prazo de pagamento de 6 para 10 anos, dependendo do nível de perda do produtor. Também foi discutida a ampliação do período de carência, que pode chegar a 2 anos, com cobrança de juros desde o início. Outro tema da reunião foi a criação de um fundo garantidor para o agronegócio, nos moldes do fundo garantidor de crédito usado no sistema financeiro. A Frente Parlamentar da Agropecuária pressiona para que o texto seja aprovado antes do próximo Plano Safra. Reportagem Marquesan Araújo.
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0: O Brasil subiu no ranking global de atração de investimentos estrangeiros e passou a ocupar a terceira posição entre os países que mais receberam capital produtivo em 2025. Os dados são da Organização para a Cooperação e Desenvolvimento Econômico, a OCDE. Segundo o levantamento, o país recebeu 77 bilhões de dólares em investimento estrangeiro direto ao longo do ano. Apenas Estados Unidos e China ficaram à frente do Brasil. A OCDE desconsidera na comparação territórios usados principalmente para trânsito financeiro, como Hong Kong e Singapura. Com isso, o Brasil superou economias como Alemanha e Reino Unido. O relatório também aponta crescimento de 15% nos fluxos internacionais de investimento em relação ao ano anterior. Segundo o gerente de inteligência de mercado da Agência Brasileira de Promoção de Exportações e Investimentos, a Apex Brasil, Gustavo Ribeiro, o resultado mostra uma retomada da circulação global de capital e uma melhora da posição brasileira no cenário internacional.
2: Mostra uma reativação de fluxos em 25 em relação a 24, e os dois países que ficaram na frente do Brasil foram Estados Unidos e China, e o Brasil em terceiro. Isso é muito significativo. Historicamente, o Brasil fica em quinto, sexto nessa recepção de fluxo. Então, ele ganha duas posições, excluindo as jurisdições que normalmente são de trânsito de capital, Hong Kong e Singapura.
0: Nos últimos anos, o governo brasileiro ampliou ações de promoção comercial no exterior. Em parceria com os Ministérios das Relações Exteriores e do Desenvolvimento, a Apex Brasil realizou 22 missões empresariais com o presidente Luiz Inácio Lula da Silva e outras 5 com o vice-presidente Geraldo Alckmin. Segundo a agência, os encontros reuniram mais de 10 mil empresários brasileiros e estrangeiros e resultaram em anúncios de aproximadamente 250 bilhões de reais em investimentos previstos para o país. Entre os setores que mais receberam aportes estão infraestrutura, transição energética, veículos elétricos, energia eólica e energia solar, com destaque para investimentos chineses no Brasil. Reportagem Marquesan Araújo.
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1: A nova edição do Boletim Infogripe, divulgada nesta quinta-feira, 21 de maio, pela Fundação Oswaldo Cruz, aponta um aumento contínuo dos casos de síndrome respiratória aguda grave, a ISRAG, em todo o país. Segundo o levantamento, o avanço das notificações entre crianças pequenas está associado principalmente ao vírus sincicial respiratório, o VSR. Já nas demais faixas etárias, o crescimento dos casos tem sido impulsionado pela influenza A. Segundo o Infogripe, todas as unidades da Federação, com exceção de Rondônia, apresentam incidência de ISRAG em níveis de alerta, risco ou alto risco. A atualização mostra que os casos de ISRAG associados ao VSR seguem em alta na maior parte dos estados do Nordeste e no centro-sul do país. Na região norte, o Pará apresenta tendência de crescimento das hospitalizações relacionadas ao vírus, alcançando uma incidência considerada extremamente alta. Nos demais estados do norte, assim como no Distrito Federal e em Goiás, os casos graves provocados pelo VSR permanecem estáveis ou em queda. O boletim também revela que as internações por influenza A continuam crescendo no Paraná, Rio Grande do Sul e Tocantins. Nos demais estados, a tendência é de queda ou estabilização. Apesar disso, os níveis de hospitalização permanecem elevados em Alagoas, Espírito Santo, Minas Gerais, Paraíba, São Paulo e Sergipe. Já as ocorrências de ISRAG associadas à Covid-19 seguem em baixa na maior parte do país, embora os dados indiquem retomada do crescimento no Ceará e no Maranhão. A pesquisadora do Infogripe, Tatiana Portela, destaca a importância da vacinação diante do aumento da circulação da influenza A e do VSR. Além disso, segundo ela, mesmo com a baixa circulação da Covid-19, também é importante que a população de risco esteja em dia com as doses de reforço da vacina contra o vírus, já que ele ainda é uma causa importante de óbitos por ISRAG entre idosos. Reportagem Paloma Custódio.
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3: O Congresso Nacional derrubou vetos da Presidência da República à Lei de Diretrizes Orçamentárias de 2026 e liberou o acesso de pequenos municípios inadimplentes a recursos federais. Com a decisão, cidades com até 65 mil habitantes poderão voltar a firmar convênios com a União e receber verbas de programas federais e emendas parlamentares, mesmo com pendências fiscais. A derrubada dos vetos foi aprovada em sessão conjunta de deputados e senadores na quinta-feira, dia 21. Os dispositivos restaurados agora seguem para a promulgação. Segundo o presidente do Congresso, Davi Alcolumbre, a medida atende a pedidos de prefeitos que enfrentam dificuldades para manter políticas públicas nos municípios. Cerca de 3.100 municípios devem ser beneficiados pela mudança. Além desse ponto, o Congresso também retomou a autorização para doações de bens e benefícios durante o período eleitoral, desde que haja condições definidas pelo doador. Outro trecho restabelecido permite que a União destine recursos para obras e manutenção de rodovias estaduais, municipais e hidrovias. Uma das flexibilizações envolve um cadastro do Tesouro Nacional que reúne informações fiscais e administrativas de estados e municípios. Com a nova regra, cidades com até 65 mil habitantes não precisarão comprovar regularidade no sistema em alguns tipos de transferências e doações. O governo federal argumenta que a medida pode contrariar a Lei de Responsabilidade Fiscal e a Constituição, por flexibilizar exigências para repasses da União a entes com débitos junto à Seguridade Social. Reportagem Marquesan Araújo.
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5: Nesta edição do Doutor Ajuda, vamos saber mais sobre berne. A médica dermatologista doutora Paula Sanches nos fala as causas, sintomas e tratamento da berne.
6: Olá, ouvintes! Você já viu aquela espinha com um furinho no meio que não sara e só piora com o tempo? Pode ser um berne, também conhecido como miíase furunculoide, causado pela larva de uma mosca chamada Dermatobia hominis. O problema começa quando essa mosca coloca seus ovos em mosquitos que, ao picar uma pessoa, transferem esses ovos para a pele humana. Com o calor do corpo, as larvas eclodem e se desenvolvem sob a pele. Como identificar? A lesão parece um furúnculo, mas tem características específicas. Um ponto central escuro por onde a larva respira, dor intermitente que piora quando a larva se movimenta, sensação de formigamento dentro da lesão e secreção serosa, às vezes com sangue. Diferente do furúnculo comum, o berne não melhora com antibióticos porque é necessário remover a larva. O tratamento pode ser feito através de compressão cuidadosa ao redor do orifício ou pelo método de asfixia, ocluindo o orifício para forçar a larva a sair. A prevenção inclui usar repelentes, vestir roupas que cubram o corpo e evitar acúmulo de lixo. Se identificar esses sintomas, procure um médico. Não tente resolver por conta própria.
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4: A previsão do tempo para a região sul neste sábado indica pancadas de chuva acompanhadas por trovoadas isoladas em todo o estado do Paraná e em Santa Catarina. Pancadas de chuva também são esperadas no noroeste e nordeste gaúcho. Possibilidade de chuva no centro ocidental e oriental gaúcho e metropolitana de Porto Alegre. Nas demais regiões do Rio Grande do Sul, variação entre muitas e poucas nuvens. Entre as capitais, a temperatura mínima prevista é de 11 graus em Curitiba. Já a máxima está prevista para Porto Alegre, com 23 graus. A umidade relativa do ar varia entre 40% e 100%. As informações são do Instituto Nacional de Meteorologia. Sophie Stein, o tempo e a temperatura.
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2: O mercado da soja abre essa sexta-feira, dia 22, com alta nos preços no Paraná. No interior do estado, a saca de 60 quilos registra valorização de 0,11% e é negociada a R$ 123,32. Já no litoral paranaense, em Paranaguá, a commodity sobe 0,30%, com a saca cotada a R$ 129,64. No mercado do trigo, o cenário é misto entre os estados do sul do país. No Paraná, a tonelada do cereal apresenta queda de 0,14% e é vendida a R$ 1.357,67. Enquanto isso, no Rio Grande do Sul, o trigo registra alta de 0,51%, com a tonelada negociada a R$ 1.314,47. Os dados são do CPEA. Reportagem Juline Pogorzelski.
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1: O Senado adiou a votação do projeto que cria uma linha especial de crédito para produtores rurais afetados por eventos climáticos e impactos econômicos ligados a conflitos internacionais. A proposta seria analisada na Comissão de Assuntos Econômicos na quarta-feira, dia 20, mas a discussão foi suspensa para a construção de um acordo entre governo e parlamentares. O ministro da Fazenda, Dário Durigan, se reuniu com senadores e deputados para tentar fechar um consenso sobre o texto. Segundo ele, as negociações avançaram e a expectativa é de que a proposta volte à pauta já na próxima semana. De acordo com o governo, o custo do projeto pode chegar a 817 bilhões de reais em 13 anos. Só em 2027, o impacto estimado é de 150 bilhões de reais. O ministro afirmou que o objetivo é atender produtores em dificuldade sem comprometer o equilíbrio das contas públicas. Entre os principais pontos em discussão estão os critérios para definir quem terá acesso ao crédito, os prazos de pagamento e as condições de renegociação das dívidas. No encontro, o governo sinalizou a

0: acordo para ampliar o prazo de pagamento de 6 para 10 anos, dependendo do nível de perda do produtor. Também foi discutida a ampliação do período de carência, que pode chegar a 2 anos, com cobrança de juros desde o início. Outro tema da reunião foi a criação de um fundo garantidor para o agronegócio, nos moldes do fundo garantidor de crédito usado no sistema financeiro. A Frente Parlamentar da Agropecuária pressiona para que o texto seja aprovado antes do próximo Plano Safra. Reportagem Marquesan Araújo.
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0: O Brasil subiu no ranking global de atração de investimentos estrangeiros e passou a ocupar a terceira posição entre os países que mais receberam capital produtivo em 2025. Os dados são da Organização para a Cooperação e Desenvolvimento Econômico, a OCDE. Segundo o levantamento, o país recebeu 77 bilhões de dólares em investimento estrangeiro direto ao longo do ano. Apenas Estados Unidos e China ficaram à frente do Brasil. A OCDE desconsidera na comparação territórios usados principalmente para trânsito financeiro, como Hong Kong e Singapura. Com isso, o Brasil superou economias como Alemanha e Reino Unido. O relatório também aponta crescimento de 15% nos fluxos internacionais de investimento em relação ao ano anterior. Segundo o gerente de inteligência de mercado da Agência Brasileira de Promoção de Exportações e Investimentos, a Apex Brasil, Gustavo Ribeiro, o resultado mostra uma retomada da circulação global de capital e uma melhora da posição brasileira no cenário internacional.
2: Mostra uma reativação de fluxos em 25 em relação a 24. E os dois países que ficaram na frente do Brasil foram Estados Unidos e China. E o Brasil em terceiro. Isso é muito significativo. Historicamente, o Brasil fica em quinto, sexto nessa recepção de fluxo. Então, ele ganha duas posições, excluindo as jurisdições que normalmente são de trânsito de capital, Hong Kong e Singapura.
0: Nos últimos anos, o governo brasileiro ampliou ações de promoção comercial no exterior. Em parceria com os Ministérios das Relações Exteriores e do Desenvolvimento, a Apex Brasil realizou 22 missões empresariais com o presidente Luiz Inácio Lula da Silva e outras 5 com o vice-presidente Geraldo Alckmin. Segundo a agência, os encontros reuniram mais de 10 mil empresários brasileiros e estrangeiros e resultaram em anúncios de aproximadamente 250 bilhões de reais em investimentos previstos para o país. Entre os setores que mais receberam aportes estão infraestrutura, transição energética, veículos elétricos, energia eólica e energia solar, com destaque para investimentos chineses no Brasil. Reportagem Marquesan Araújo.
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1: A nova edição do Boletim Infogripe, divulgada nesta quinta-feira, 21 de maio, pela Fundação Oswaldo Cruz, aponta um aumento contínuo dos casos de síndrome respiratória aguda grave, a SRAG, em todo o país. Segundo o levantamento, o avanço das notificações entre crianças pequenas está associado principalmente ao vírus sincicial respiratório, o VSR. Já nas demais faixas etárias, o crescimento dos casos tem sido impulsionado pela influenza A. Segundo o Infogripe, todas as unidades da Federação, com exceção de Rondônia, apresentam incidência de SRAG em níveis de alerta, risco ou alto risco. A atualização mostra que os casos de SRAG associados ao VSR seguem em alta na maior parte dos estados do Nordeste e no centro-sul do país. Na região Norte, o Pará apresenta tendência de crescimento das hospitalizações relacionadas ao vírus, alcançando uma incidência considerada extremamente alta. Nos demais estados do Norte, assim como no Distrito Federal e em Goiás, os casos graves provocados pelo VSR permanecem estáveis ou em queda. O boletim também revela que as internações por influenza A continuam crescendo no Paraná, Rio Grande do Sul e Tocantins. Nos demais estados, a tendência é de queda ou estabilização. Apesar disso, os níveis de hospitalização permanecem elevados em Alagoas, Espírito Santo, Minas Gerais, Paraíba, São Paulo e Sergipe. Já as ocorrências de SRAG associadas à Covid-19 seguem em baixa na maior parte do país, embora os dados indiquem retomada do crescimento no Ceará e no Maranhão. A pesquisadora do Infogripe, Tatiana Portela, destaca a importância da vacinação diante do aumento da circulação da influenza A e do VSR. Além disso, segundo ela, mesmo com a baixa circulação da Covid-19, também é importante que a população de risco esteja em dia com as doses de reforço da vacina contra o vírus, já que ele ainda é uma causa importante de óbitos por SRAG entre idosos. Reportagem Paloma Custódio.
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3: O Congresso Nacional derrubou vetos da Presidência da República à Lei de Diretrizes Orçamentárias de 2026 e liberou o acesso de pequenos municípios inadimplentes a recursos federais. Com a decisão, cidades com até 65 mil habitantes poderão voltar a firmar convênios com a União e receber verbas de programas federais e emendas parlamentares, mesmo com pendências fiscais. A derrubada dos vetos foi aprovada em sessão conjunta de deputados e senadores na quinta-feira, dia 21. Os dispositivos restaurados agora seguem para a promulgação. Segundo o presidente do Congresso, Davi Alcolumbre, a medida atende a pedidos de prefeitos que enfrentam dificuldades para manter políticas públicas nos municípios. Cerca de 3.100 municípios devem ser beneficiados pela mudança. Além desse ponto, o Congresso também retomou a autorização para doações de bens e benefícios durante o período eleitoral, desde que haja condições definidas pelo doador. Outro trecho restabelecido permite que a União destine recursos para obras e manutenção de rodovias estaduais, municipais e hidrovias. Uma das flexibilizações envolve um cadastro do Tesouro Nacional que reúne informações fiscais e administrativas de estados e municípios. Com a nova regra, cidades com até 65 mil habitantes não precisarão comprovar regularidade no sistema em alguns tipos de transferências e doações. O governo federal argumenta que a medida pode contrariar a Lei de Responsabilidade Fiscal e a Constituição, por flexibilizar exigências para repasses da União a entes com débitos junto à Seguridade Social. Reportagem Marquesan Araújo.
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5: Nesta edição do Doutor Ajuda, vamos saber mais sobre berne. A médica dermatologista doutora Paula Sanches nos fala as causas, sintomas e tratamento da berne.
6: Olá, ouvintes! Você já viu aquela espinha com um furinho no meio que não sara e só piora com o tempo? Pode ser um berne, também conhecido como miíase furunculoide, causado pela larva de uma mosca chamada Dermatobia hominis. O problema começa quando essa mosca coloca seus ovos em mosquitos, que ao picar uma pessoa, transferem esses ovos para a pele humana. Com o calor do corpo, as larvas eclodem e se desenvolvem sob a pele. Como identificar? A lesão parece um furúnculo, mas tem características específicas. Um ponto central escuro por onde a larva respira, dor intermitente que piora quando a larva se movimenta, sensação de formigamento dentro da lesão e secreção serosa, às vezes com sangue. Diferente do furúnculo comum, o berne não melhora com antibióticos porque é necessário remover a larva. O tratamento pode ser feito através de compressão cuidadosa ao redor do orifício ou pelo método de asfixia, ocluindo o orifício para forçar a larva a sair. A prevenção inclui usar repelentes, vestir roupas que cubram o corpo e evitar acúmulo de lixo. Se identificar esses sintomas, procure um médico. Não tente resolver por conta própria.
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0: neste sábado indica pancadas de chuva acompanhadas por trovoadas isoladas em todo o estado do Paraná e em Santa Catarina. Pancadas de chuva também são esperadas no noroeste e nordeste gaúcho. Possibilidade de chuva no centro ocidental e oriental gaúcho e metropolitana de Porto Alegre. Nas demais regiões do Rio Grande do Sul, variação entre muitas e poucas nuvens. Entre as capitais, a temperatura mínima prevista é de 11 graus em Curitiba. Já a máxima está prevista para Porto Alegre, com 23 graus. A umidade relativa do ar varia entre 40% e 100%. As informações são do Instituto Nacional de Meteorologia. Sophie Stein, o tempo e a temperatura.
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2: O mercado da soja abre essa sexta-feira, dia 22, com alta nos preços no Paraná. No interior do estado, a saca de 60 quilos registra valorização de 0,11% e é negociada a R$ 123,32. Já no litoral paranaense, em Paranaguá, a commodity sobe 0,30%, com a saca cotada a R$ 129,64. No mercado do trigo, o cenário é misto entre os estados do sul do país. No Paraná, a tonelada do cereal apresenta queda de 0,14% e é vendida a R$ 1.357,67. Enquanto isso, no Rio Grande do Sul, o trigo registra alta de 0,51%, com a tonelada negociada a R$ 1.314,47. Os dados são do CPEA. Reportagem Juline Pogorzelski.
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1: O Senado adiou a votação do projeto que cria uma linha especial de crédito para produtores rurais afetados por eventos climáticos e impactos econômicos ligados a conflitos internacionais. A proposta seria analisada na Comissão de Assuntos Econômicos na quarta-feira, dia 20, mas a discussão foi suspensa para a construção de um acordo entre governo e parlamentares. O ministro da Fazenda, Dário Durigan, se reuniu com os senadores e deputados para tentar fechar um consenso sobre o texto. Segundo ele, as negociações avançaram e a expectativa é de que a proposta volte à pauta já na próxima semana. De acordo com o governo, o custo do projeto pode chegar a 817 bilhões de reais em 13 anos. Só em 2027, o impacto estimado é de 150 bilhões de reais. O ministro afirmou que o objetivo é atender produtores em dificuldade sem comprometer o equilíbrio das contas públicas. Entre os principais pontos em discussão estão os critérios para definir quem terá acesso ao crédito, os prazos de pagamento e as condições de renegociação das dívidas. No encontro, o governo sinalizou acordo para ampliar o prazo de pagamento de 6 para 10 anos, dependendo do nível de perda do produtor. Também foi discutida a ampliação do período de carência, que pode chegar a 2 anos, com cobrança de juros desde o início. Outro tema da reunião foi a criação de um fundo garantidor para o agronegócio, nos moldes do fundo garantidor de crédito usado no sistema financeiro. A Frente Parlamentar da Agropecuária pressiona para que o texto seja aprovado antes do próximo Plano Safra. Reportagem Marquesan Araújo.
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1: O Brasil subiu

0: do ranking global de atração de investimentos estrangeiros e passou a ocupar a terceira posição entre os países que mais receberam capital produtivo em 2025. Os dados são da Organização para a Cooperação e Desenvolvimento Econômico, a OCDE. Segundo o levantamento, o país recebeu 77 bilhões de dólares em investimento estrangeiro direto ao longo do ano. Apenas Estados Unidos e China ficaram à frente do Brasil. A OCDE desconsidera na comparação territórios usados principalmente para trânsito financeiro, como Hong Kong e Singapura. Com isso, o Brasil superou economias como Alemanha e Reino Unido. O relatório também aponta crescimento de 15% nos fluxos internacionais de investimento em relação ao ano anterior. Segundo o gerente de inteligência de mercado da Agência Brasileira de Promoção de Exportações e Investimentos, a Apex Brasil, Gustavo Ribeiro, o resultado mostra uma retomada da circulação global de capital e uma melhora da posição brasileira no cenário internacional.
1: Mostra uma reativação de fluxos em 25 em relação a 24, e os dois países que ficaram na frente do Brasil foram Estados Unidos e China, e o Brasil em terceiro. Isso é muito significativo. Historicamente, o Brasil fica em quinto, sexto nessa recepção de fluxo. Então, ele ganha duas posições, excluindo as jurisdições que normalmente são de trânsito de capital, Hong Kong e Singapura.
0: Nos últimos anos, o governo brasileiro ampliou ações de promoção comercial no exterior. Em parceria com os Ministérios das Relações Exteriores e do Desenvolvimento, a Apex Brasil realizou 22 missões empresariais com o presidente Luiz Inácio Lula da Silva e outras 5 com o vice-presidente Geraldo Alckmin. Segundo a agência, os encontros reuniram mais de 10 mil empresários brasileiros e estrangeiros e resultaram em anúncios de aproximadamente 250 bilhões de reais em investimentos previstos para o país. Entre os setores que mais receberam aportes estão infraestrutura, transição energética, veículos elétricos, energia eólica e energia solar, com destaque para investimentos chineses no Brasil. Reportagem Marquesan Araújo.
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1: A nova edição do Boletim Infogripe, divulgada nesta quinta-feira, 21 de maio, pela Fundação Oswaldo Cruz, aponta um aumento contínuo dos casos de síndrome respiratória aguda grave, a ISRAG, em todo o país. Segundo o levantamento, o avanço das notificações entre crianças pequenas está associado principalmente ao vírus sincicial respiratório, o VSR. Já nas demais faixas etárias, o crescimento dos casos tem sido impulsionado pela influenza A. Segundo o Infogripe, todas as unidades da Federação, com exceção de Rondônia, apresentam incidência de ISRAG em níveis de alerta, risco ou alto risco. A atualização mostra que os casos de ISRAG associados ao VSR seguem em alta na maior parte dos estados do Nordeste e no Centro-Sul do país. Na região Norte, o Pará apresenta tendência de crescimento das hospitalizações relacionadas ao vírus, alcançando uma incidência considerada extremamente alta. Nos demais estados do Norte, assim como no Distrito Federal e em Goiás, os casos graves provocados pelo VSR permanecem estáveis ou em queda. O boletim também revela que as internações por influenza A continuam crescendo no Paraná, Rio Grande do Sul e Tocantins. Nos demais estados, a tendência é de queda ou estabilização. Apesar disso, os níveis de hospitalização permanecem elevados em Alagoas, Espírito Santo, Minas Gerais, Paraíba, São Paulo e Sergipe. Já as ocorrências de ISRAG associadas à Covid-19 seguem em baixa na maior parte do país, embora os dados indiquem retomada do crescimento no Ceará e no Maranhão. A pesquisadora do Infogripe, Tatiana Portela, destaca a importância da vacinação diante do aumento da circulação da influenza A e do VSR. Além disso, segundo ela, mesmo com a baixa circulação da Covid-19, também é importante que a população de risco esteja em dia com as doses de reforço da vacina contra o vírus, já que ele ainda é uma causa importante de óbitos por ISRAG entre idosos. Reportagem Paloma Custódio.
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3: O Congresso Nacional derrubou vetos da Presidência da República à Lei de Diretrizes Orçamentárias de 2026 e liberou o acesso de pequenos municípios inadimplentes a recursos federais. Com a decisão, cidades com até 65 mil habitantes poderão voltar a firmar convênios com a União e receber verbas de programas federais e emendas parlamentares, mesmo com pendências fiscais. A derrubada dos vetos foi aprovada em sessão conjunta de deputados e senadores na quinta-feira, dia 21. Os dispositivos restaurados agora seguem para a promulgação. Segundo o presidente do Congresso, Davi Alcolumbre, a medida atende a pedidos de prefeitos que enfrentam dificuldades para manter políticas públicas nos municípios. Cerca de 3.100 municípios devem ser beneficiados pela mudança. Além desse ponto, o Congresso também retomou a autorização para doações de bens e benefícios durante o período eleitoral, desde que haja condições definidas pelo doador. Outro trecho restabelecido permite que a União destine recursos para obras e manutenção de rodovias estaduais, municipais e hidrovias. Uma das flexibilizações envolve um cadastro do Tesouro Nacional que reúne informações fiscais e administrativas de estados e municípios. Com a nova regra, cidades com até 65 mil habitantes não precisarão comprovar regularidade no sistema em alguns tipos de transferências e doações. O governo federal argumenta que a medida pode contrariar a Lei de Responsabilidade Fiscal e a Constituição, por flexibilizar exigências para repasses da União a entes com débitos junto à Seguridade Social. Reportagem Marquesan Araújo.
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5: Nesta edição do Doutor Ajuda, vamos saber mais sobre berne. A médica dermatologista doutora Paula Sanches nos fala as causas, sintomas e tratamento da berne.
6: Olá, ouvintes! Você já viu aquela espinha com um furinho no meio que não sara e só piora com o tempo? Pode ser um berne, também conhecido como miíase furunculoide, causado pela larva de uma mosca chamada Dermatobia hominis. O problema começa quando essa mosca coloca seus ovos em mosquitos, que ao picar uma pessoa, transferem esses ovos para a pele humana. Com o calor do corpo, as larvas eclodem e se desenvolvem sob a pele. Como identificar? A lesão parece um furúnculo, mas tem características específicas. Um ponto central escuro por onde a larva respira, dor intermitente que piora quando a larva se movimenta, sensação de formigamento dentro da lesão e secreção serosa, às vezes com sangue. Diferente do furúnculo comum, o berne não melhora com antibióticos porque é necessário remover a larva. O tratamento pode ser feito através de compressão cuidadosa ao redor do orifício ou pelo método de asfixia, ocluindo o orifício para forçar a larva a sair. A prevenção inclui usar repelentes, vestir roupas que cubram o corpo e evitar acúmulo de lixo. Se identificar esses sintomas, procure um médico. Não tente resolver por conta própria.
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6: A previsão do tempo para a região sul neste

0: Instituto Nacional de Meteorologia. Sophie Stein, o tempo e a temperatura.
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2: O mercado da soja abre essa sexta-feira, dia 22, com alta nos preços no Paraná. No interior do estado, a saca de 60 quilos registra valorização de 0,11% e é negociada a R$ 123,32. Já no litoral paranaense, em Paranaguá, a commodity sobe 0,30%, com a saca cotada a R$ 129,64. No mercado do trigo, o cenário é misto entre os estados do sul do país. No Paraná, a tonelada do cereal apresenta queda de 0,14% e é vendida a R$ 1.357,67. Enquanto isso, no Rio Grande do Sul, o trigo registra alta de 0,51%, com a tonelada negociada a R$ 1.314,47. Os dados são do CPEA. Reportagem Juline Pogorzelski.
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1: O Senado adiou a votação do projeto que cria uma linha especial de crédito para produtores rurais afetados por eventos climáticos e impactos econômicos ligados a conflitos internacionais. A proposta seria analisada na Comissão de Assuntos Econômicos na quarta-feira, dia 20, mas a discussão foi suspensa para a construção de um acordo entre governo e parlamentares. O ministro da Fazenda, Dário Durigan, se reuniu com senadores e deputados para tentar fechar um consenso sobre o texto. Segundo ele, as negociações avançaram e a expectativa é de que a proposta volte à pauta já na próxima semana. De acordo com o governo, o custo do projeto pode chegar a 817 bilhões de reais em 13 anos. Só em 2027, o impacto estimado é de 150 bilhões de reais. O ministro afirmou que o objetivo é atender produtores em dificuldade sem comprometer o equilíbrio das contas públicas. Entre os principais pontos em discussão estão os critérios para definir quem terá acesso ao crédito, os prazos de pagamento e as condições de renegociação das dívidas. No encontro, o governo sinalizou acordo para ampliar o prazo de pagamento de 6 para 10 anos, dependendo do nível de perda do produtor. Também foi discutida a ampliação do período de carência, que pode chegar a 2 anos, com cobrança de juros desde o início. Outro tema da reunião foi a criação de um fundo garantidor para o agronegócio, nos moldes do fundo garantidor de crédito usado no sistema financeiro. A Frente Parlamentar da Agropecuária pressiona para que o texto seja aprovado antes do próximo Plano Safra. Reportagem Marquesan Araújo.
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1: O Brasil subiu no ranking global de atração de investimentos estrangeiros e passou a ocupar a terceira posição entre os países que mais receberam capital produtivo em 2025. Os dados são da Organização para a Cooperação e Desenvolvimento Econômico, a OCDE. Segundo o levantamento, o país recebeu 77 bilhões de dólares em investimento estrangeiro direto ao longo do ano. Apenas Estados Unidos e China ficaram à frente do Brasil. A OCDE desconsidera na comparação territórios usados principalmente para trânsito financeiro, como Hong Kong e Singapura. Com isso, o Brasil superou

0: economias, como Alemanha e Reino Unido. O relatório também aponta crescimento de 15% nos fluxos internacionais de investimento em relação ao ano anterior. Segundo o gerente de inteligência de mercado da Agência Brasileira de Promoção de Exportações e Investimentos, a Apex Brasil, Gustavo Ribeiro, o resultado mostra uma retomada da circulação global de capital e uma melhora da posição brasileira no cenário internacional.
1: Mostra uma reativação de fluxos em 25 em relação a 24, e os dois países que ficaram na frente do Brasil foram Estados Unidos e China, e o Brasil em terceiro. Isso é muito significativo. Historicamente, o Brasil fica em quinto, sexto nessa recepção de fluxo. Então, ele ganha duas posições, excluindo as jurisdições que normalmente são de trânsito de capital, Hong Kong e Singapura.
0: Nos últimos anos, o governo brasileiro ampliou ações de promoção comercial no exterior. Em parceria com os Ministérios das Relações Exteriores e do Desenvolvimento, a Apex Brasil realizou 22 missões empresariais com o presidente Luiz Inácio Lula da Silva e outras 5 com o vice-presidente Geraldo Alckmin. Segundo a agência, os encontros reuniram mais de 10 mil empresários brasileiros e estrangeiros e resultaram em anúncios de aproximadamente 250 bilhões de reais em investimentos previstos para o país. Entre os setores que mais receberam aportes estão infraestrutura, transição energética, veículos elétricos, energia eólica e energia solar, com destaque para investimentos chineses no Brasil. Reportagem Marquesan Araújo.
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1: A nova edição do Boletim Infogripe, divulgada nesta quinta-feira, 21 de maio, pela Fundação Oswaldo Cruz, aponta um aumento contínuo dos casos de síndrome respiratória aguda grave, a SRAG, em todo o país. Segundo o levantamento, o avanço das notificações entre crianças pequenas está associado principalmente ao vírus sincicial respiratório, o VSR. Já nas demais faixas etárias, o crescimento dos casos tem sido impulsionado pela influenza A. Segundo o Infogripe, todas as unidades da Federação, com exceção de Rondônia, apresentam incidência de SRAG em níveis de alerta, risco ou alto risco. A atualização mostra que os casos de SRAG associados ao VSR seguem em alta na maior parte dos estados do Nordeste e no centro-sul do país. Na região norte, o Pará apresenta tendência de crescimento das hospitalizações relacionadas ao vírus, alcançando uma incidência considerada extremamente alta. Nos demais estados do norte, assim como no Distrito Federal e em Goiás, os casos graves provocados pelo VSR permanecem estáveis ou em queda. O boletim também revela que as internações por influenza A continuam crescendo no Paraná, Rio Grande do Sul e Tocantins. Nos demais estados, a tendência é de queda ou estabilização. Apesar disso, os níveis de hospitalização permanecem elevados em Alagoas, Espírito Santo, Minas Gerais, Paraíba, São Paulo e Sergipe. Já as ocorrências de SRAG associadas à Covid-19 seguem em baixa na maior parte do país, embora os dados indiquem retomada do crescimento no Ceará e no Maranhão. A pesquisadora do Infogripe, Tatiana Portela, destaca a importância da vacinação diante do aumento da circulação da influenza A e do VSR. Além disso, segundo ela, mesmo com a baixa circulação da Covid-19, também é importante que a população de risco esteja em dia com as doses de reforço da vacina contra o vírus, já que ele ainda é uma causa importante de óbitos por SRAG entre idosos. Reportagem Paloma Custódio.
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3: O Congresso Nacional derrubou vetos da Presidência da República à Lei de Diretrizes Orçamentárias de 2026 e liberou o acesso de pequenos municípios inadimplentes a recursos federais. Com a decisão, cidades com até 65 mil habitantes poderão voltar a firmar convênios com a União e receber verbas de programas federais e emendas parlamentares, mesmo com pendências fiscais. A derrubada dos vetos foi aprovada em sessão conjunta de deputados e senadores na quinta-feira.